0: do país.
1: Quarta-feira, 17 de junho de 2026.
0: Vamos ao destaque do dia. Proteção de crianças nas redes, combate ao crime e crescimento econômico.
1: Temas tratados pelo presidente Lula no encerramento da

digital mais importante feita no mundo para jovens e adolescentes. Eu queria que eles conhecessem.

noite, Luciano, Mariana. Boa noite a todos que nos ouvem na Voz do Brasil. Olha, foram assinadas hoje as ordens de serviço que autorizam a instalação de cerca de 21 novas cisternas. Essas unidades vão beneficiar 498 municípios em 8 estados, que são Bahia, Ceará, Minas Gerais, Paraíba, Pernambuco, Piauí, Rio Grande do Norte e Sergipe. Para esta ação estão sendo investidos mais de 250 milhões de reais, segundo o governo.

Milhares do brasileiro, como o abastecimento por carro-pipa. As famílias beneficiadas foram selecionadas de acordo com critérios técnicos e sociais, priorizando populações em situação de maior vulnerabilidade, inscritas no cadastro único, famílias chefiadas por mulheres, comunidades quilombolas e pessoas com deficiência. De acordo com o ministro da Saúde, Alexandre Padilha, a iniciativa marca um avanço importante na política de segurança hídrica no país.

0: Olha, desde 2023, o governo do Brasil já entregou mais de 129 unidades de cisternas por meio do programa Cisternas. A maioria das distribuições se concentra nos estados do semiárido do Brasil, mas o programa também beneficia comunidades da região amazônica, assim como em localidades de Mato Grosso do Sul, Goiás e Rio Grande do Sul, e utilizando aí tecnologias que se adequam às particularidades dessas regiões. As cisternas implementadas pelo programa têm uma capacidade que varia de 16 mil a 52 mil litros de água, o que possibilita o armazenamento seguro durante as secas. Mariana, Luciano.
1: Obrigada, Gabriela Aranha, pelas informações ao vivo ao nosso Brasil.
2: Outra forma de garantir segurança hídrica para a população mais vulnerável é por meio da tarifa social de água e esgoto.
1: O benefício já chegou em 1.905 municípios.

0: todo brasileira e brasileiro acima de 50 quilômetros de um serviço de hemodiálise e de radioterapia terá direito a usar o transporte sanitário e numa situação delicada, no caso da radioterapia, até utilizando aí as ambulâncias tipo A.
1: A ação faz parte do programa Agora Tem Especialistas, que é o da saúde, onde chega

narrativa extremamente importante para a democratização, humanização do acesso e qualificação desse acesso. Alguns equipamentos e estruturas, elas são agrupadas em determinadas regiões e cidades. E ao agrupar, você acaba gerando um problema e uma necessidade, que é o deslocamento dos pacientes das cidades menores.

laço. A decisão foi referendada pelo plenário. Depois, ao março, Cambé Lúcia prorrogou novamente a aplicação das regras por 90 dias. O prazo terminou sem que houvesse nova legislação. Por isso, o ministro decidiu conceder mais 30 dias e enviar o tal ao plenário. O colegiado

0: chamar de ideologização.
1: Quem é que vai mostrar essa aula? Só aqueles aceitos formados nas escolas de nível superior ou

Relações Exteriores apresenta o acordo de organização mundial do comércio que é uma ONU.

0: tentativas, bloqueio em redes sociais ou tentativas de afastamento. A deputada Érica Cocai, do PT do Distrito Federal, também defendeu o projeto.
1: Esse instrumento, o PIX, que reafirma a nossa soberania, que reafirma, sem dúvida nenhuma, a democracia, que reafirma a inclusão, não pode ser um instrumento para propagar, para incentivar ou para efetivar violências contra as mulheres. Violência contra as mulheres é uma luta que é absolutamente estruturante

mesmo, é uma agressão, novamente, à negociação direta entre empregadores e empregados. Nas

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7: Já é quarta-feira, meio de semana. Ótima quarta pra você, curtindo aqui a 102 FM. Dia 17 hoje, do mês de junho 2026. Estamos na segunda parte do mês já. O programa tá começando aqui pra você na 102.9 da sua noite. Obrigado, hein, por você me acompanhar todas as noites. Seja no trabalho, no trânsito, no transporte, em casa, onde quer que esteja. Boa noite. Estamos juntos a partir de agora com o programa Maratona, na sua companhia. Bora com as primeiras. Dua Lipa.
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0: Rádio V102 e o som do Gustavo Lima, Morar Nesse Motel. Rapa, Mar da Gente, Benson Boy, Shakira e Dom Ribeiro. A sequência super legal de músicas que você conferiu com a gente aqui na 102.9. Boa noite.
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0: Rádio V102, uma ótima quarta-feira pra você. E curtiu aí o som do Rick Martin e Luan Santana. Estranho. Sabrina Carpenter com a música Please, Please, Please. Pichote, Manu Batidão, Guilherme Benuto, Ferrugem. Uma super sequência de músicas pra você que é o nosso 20 número 1 das 24 horas, incluindo também a parte da noite aqui com o programa Maratona.
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0: Rádio V 102, The Rolling Stones, tocando aqui na programação. Posse Malone, Vitor Clay, Murilo Ruffi e muito mais. Ótima noite para você que está curtindo a 102.9. Aqui estamos até meia-noite, após o intervalo comercial. O som do Jota Quest já abre a segunda hora do nosso maratona. 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

0: Rádio V102 com o som do Marcelo Falcão, Senhor Fazer de Mim. A gente fechou mais uma super sequência de músicas aqui da sua noite. Obrigado aí pela sua companhia. Daqui a pouquinho tem o som do Juneto Frederico também.
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0: Rádio V102, Música Linhas, Banda Malta, Bia Frazo, Benzier, Olivia Dean e muito mais passou por aqui na programação da sua 102.9. Esse é o programa Maratona. Boa noite pra você.
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Rádio V102 com o som sertanejo de Kleber e Cauã, Mil Adjetivos. A gente fecha o programa de hoje. Na sequência, tá chegando aí a programação da madruga. Amanhã eu estarei de volta. E amanhã estarei de volta a partir das 10 horas da sua Rádio V, da sua quinta-feira. Tudo de bom pra você e até lá. Tchau, tchau. 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

0: meia-noite 14.
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0: Meia-noite e 38.
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0: Meia-noite, 59.
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0: 1h31.
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0: duas e um.
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0: 12:35.
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0: 3 e 6.
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5: Os veículos de comunicação cumprem um papel importante no fortalecimento da democracia, no crescimento das nossas cidades, no combate às fake news.
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0: 3h35.
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0: 4 e 3.
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0: 4:24.
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0: 5 e 1.
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0: 5:21.
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0: 5h43.
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2: Vamos nessa, senhoras e senhores, meninos e meninas, cá estou eu mais uma vez, graças a Deus, né? Seu amigo Fábio Lima na comunicação, a partir de agora, em 102.9, prazer enorme estar com você, o nosso querido ouvinte, em mais uma edição do nosso Despertador. É quinta-feira, 18 de junho, ano 2026, aquele abraço para você em casa, abraçado com o seu edredom, nada melhor, né? Friozinho nessa manhã. Meu Deus do céu, 3 graus agora, né? Sensação térmica o quê? Zero, é isso mesmo. Aquele abraço para você que já está no trabalho, já está no seu carro, indo para o trabalho ou do trabalho para casa, onde quer que você esteja, a Rádio V está junto com você em 102.9, no rádio, no aplicativo, no site e também na sua Alexa, junto conosco também. 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
2: Biquíni Cavadão, Guilherme Arantes, Impossível. Ótimo dia pra você. Coisas boas, positivas, possam acontecer no seu dia. Tenho fé em Deus que sim. E você também, né? Com fé, a gente avança sempre. Bom dia.

0: Essa é a programação da sua Rádio V e o Terry Swins na programação número 1 The Door. Bom dia para você ligado em 102.9. Vamos juntos até as 8 horas da manhã. Música e informação. Vamos lá, hora de mandar um abraço para você que tá ligado com a gente. Deixa eu mandar um alô para você de Caçador, Tangará e também Fraiburgo. Valeu aí pela audiência, hein? Vamos juntos.
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0: 102.9, música e informação para você. A Justiça de Santa Catarina manteve a condenação de uma transportadora ao pagamento de R$38 mil por evasões de pedágio em uma rodovia federal concedida. Segundo o processo, dois veículos da empresa passaram 134 vezes por praças de pedágio sem efetuar o pagamento entre fevereiro de 2023 e agosto de 2024. A concessionária apresentou relatórios, fotos e também registros das ocorrências. A empresa alegou falhas no sistema, mas não apresentou provas. Além da cobrança dos valores devidos, a justiça determinou que novas evasões poderão gerar multas de R$500 por ocorrência. A decisão foi mantida por unanimidade. Mais informações para você, bom dia, muito obrigado pela audiência. A segurança na SC-135 entre Pinheiro Preto e Tangará foi debatida em uma reunião na Câmara dos Vereadores de Tangará. O encontro contou com a participação da Polícia Militar Rodoviária, que apresentou sugestões para melhorar a segurança no trecho. Entre as propostas estão a implantação de uma faixa de canalização para conversões à esquerda e uma faixa de aceleração para veículos que acessam a rodovia. As medidas ainda dependem de estudos técnicos e aprovação dos órgãos responsáveis. Os vereadores decidiram encaminhar um pedido de melhorias ao governo estadual. Mais informações

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0: Vamos nessa, estamos de volta. Uma ótima quinta-feira para você. Alô, você aniversariante, dia 18 de junho é o seu dia. Parabéns, hein? Só alegria.
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0: Na programação da número 1, som da Taylor Swift. Na programação número 1, sempre as melhores músicas para você. Bom dia, uma boa quinta-feira para você que está em casa, para você que já está no trabalho, para você caminhando ao som da Rádio V. Um abraço para você. Pois é, muita gente corajosa, né? Sai de casa cedinho, uma temperatura dessa bem frio, né? Mas o pessoal gosta de fazer caminhada, gosta de fazer sua corridinha, é o costume, né? Faz bem pro corpo. Um abraço para você que acompanha a programação, fazendo exercícios também. A Rádio V é isso, né? Em todos os momentos, está junto com você e a gente, claro, agradece demais a sua audiência, a sua sintonia. Alô, você no bairro Oficina, Portal das Videiras, um abraço para você no bairro Rio das Pedras, alô, São Francisco, bairro Universitário, Vila Verde, alô, bairro SESI, São Cristóvão, muito obrigado pela audiência também. Deixa eu aproveitar para dar uma passada também em Pinheiro Preto, Rio das Antas, Fraiburgo, Caçador e Tangará. Valeu, tamo junto. Na melhor sintonia, sempre com música e informação. Esse é o nosso Despertador até as 8 horas da manhã.
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0: Hora de informação para você, estudantes catarinenses interessados em ingressar no ensino superior com apoio financeiro do governo do estado, poderão se inscrever nos programas Universidade Gratuita e também Fundesc.

entre os dias 1º e 7 de julho. O cadastro deve ser realizado no sistema da Secretaria de Estado da Educação com a apresentação da documentação exigida, hein? Atualmente, os programas beneficiam cerca de 67 mil estudantes em Santa Catarina. A lista preliminar será divulgada em 3 de agosto e o resultado final no dia 14.

0: Marco Administrativo do município. As comemorações acontecem durante todo o mês de julho e terão como destaque a terceira edição da Expo Rio, de 24 a 26 de julho. O evento contará com exposições, atrações culturais, praça de alimentação, o tradicional Fest in Rio e o seminário da Bovinocultura de Leite. Também estão confirmados shows nacionais com o cantor Paulinho Mocelin e a dupla Adson e Alana. Mais informações sobre a programação estão disponíveis no portal rbv.com.br.
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0: Estamos de volta.
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0: essa é a sua Rádio Veia 102.9. Fala sério, hein? A junção dessas duas vozes, perfeição total, Marcelo Falcão e Chorão, Legado é o nome do som. Bom dia pra você.
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0: Vamos então com duas informações sobre a Prefeitura de Videira, tá? A Prefeitura de Videira iniciou a elaboração do primeiro plano local de habitação de interesse social da história do município. O trabalho será desenvolvido pela Univale ao longo dos próximos 9 meses. O objetivo é identificar as necessidades habitacionais da cidade e propor ações voltadas à moradia digna, regularização fundiária e atendimento de famílias em áreas de risco. A população poderá também participar por meio das consultas públicas e oficinas comunitárias. O plano servirá de base para investimentos e também políticas habitacionais nos próximos 10 anos. A Prefeitura de Videira publicou o edital de licitação para a pavimentação asfáltica da Rua 13 Tilhas, no bairro Rio das Pedras. A abertura das propostas está marcada para o dia 30 de junho. O projeto prevê pavimentação, drenagem pluvial e também sinalização viária em um trecho de mais de 550 metros, com investimento estimado em 1,6 milhão. A administração municipal informou ainda que a rua Arlindo Longo deverá receber pavimentação em uma próxima etapa. As melhorias buscam garantir mais segurança e também mobilidade para a população. Essa e outras informações estão disponíveis no portal RBV.
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1: Muito bem, para você ligado aqui na programação da Rádio V, o nosso bom dia para você. Deixa eu mandar um bom dia aqui, daí eu ouvi um áudio agora. É o motorista Tito, é isso mesmo? Tá levando a meninada aí pra escola, que legal. Alô, Tito, bom dia pra você. Recebi aqui a mensagem no final do telefone 2513, o IAS, né, mandando aí um bom dia para o Tito motorista. Valeu, Tito, bom dia pra você, obrigado pela audiência, tá? Tudo que tá aqui, um bom dia, Fábio Lima. Aqui quem fala é o Márcio. Alô, Marcião, bom dia pra você. Tá mandando um abraço pra todos os padeiros da madrugada, né? Essa galera que trampa aí durante a madrugada. Abraço pra vocês, padeiros. Muito obrigado aí pela audiência de sempre. Em especial ao Marcião, que tá sempre junto com a gente. Alô, Márcio, bom dia pra você. Aquele abraço, hein? 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
1: Estamos de volta falando em alto e bom som pra você do Morado do Sol, bairro Oficina, Portal das Videiras. Alô, Panazolo, Nossa Senhora Aparecida, aquele abraço.
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0: Muito bem, senhoras e senhores, meninos e meninas, o Ed Marley. Olha, essa é demais, hein? Começando o seu dia no clima do reggae, do jeito que você merece, na rádio que você mais ouve. Muita música boa pra você e, claro, muita informação também. Até as 8 horas em 102.9. Bom dia.
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0: A economia de Santa Catarina cresceu 2,9% nos últimos 12 meses até março de 2026, segundo estimativa da Secretaria de Estado do Planejamento. O resultado ficou acima da média nacional, que registrou o crescimento de 2% no mesmo período. O setor de serviços foi o principal responsável pelo desempenho, com alta de 4,1%, seguido pela agropecuária e também pelo comércio. Apesar do resultado positivo, houve desaceleração em relação ao fim de 2025, reflexo de juros elevados, crédito mais restrito e também incertezas no cenário econômico. Essa e outras informações você encontra acessando portalrbv.com.br.
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0: Leandro Puchalski, conte-nos tudo, não nos esconda nada. Bom dia.
6: Bom dia para todos os ouvintes. Uma quinta-feira onde o frio de novo se faz presente por todas as áreas aqui do meio oeste, pessoal. Nós temos ainda a influência da massa de ar frio, por isso começamos mais um dia da semana com temperaturas típicas de inverno. O que difere em relação a ontem, principalmente, é que apesar do sol aparecer nessa quinta-feira, não fica tão aberto. Nós temos mais nuvens à medida que a quinta-feira ocorre, mas ainda assim com as aberturas, ainda assim com um tempo mais seco. E temperaturas da tarde em torno mais de uns 16, 17 graus. O tempo fica instável para amanhã. A sexta-feira tem previsão de chuva, não vai chover o dia inteiro, vai ter períodos de mais nuvens do que chuva, mas esta é a previsão. E eu chamo atenção para a temperatura da tarde, que não sobe, 13 graus, então é uma sexta-feira fria, e tem o vento também acontecendo nessa chuva, então na faixa ali, algumas rajadas na faixa de 60 km por hora. Então atenção em relação a isso, mas também vai acentuar um pouco a sensação de frio. Nós temos a semana terminando com a mudança do comportamento do tempo. Abraço para vocês, informações do tempo da Puchalski Meteorologia.
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0: Essa é a sua rádio, veio o som do Vitor Clay, sol, era sol que nos faltava, né? 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
0: Vamos então ao nosso giro esportivo. E o Cristiano Ronaldo, ontem nada, né? Que nada. Teremos os próximos jogos, quem sabe aí o homem acorda. Ontem tivemos a quarta-feira, que foi movimentada na Copa do Mundo 2026. A Áustria venceu a Jordânia por 3-1 na abertura da rodada. Portugal ficou no empate em 1-1 com a República Democrática do Congo. A Inglaterra estreou com vitória por 4-2 sobre a Croácia. Jogão, na verdade, para mim, foi o principal jogo até o momento, né? Gana derrotou o Panamá por 1-0 e, fechando o dia, a Colômbia venceu o Uzbequistão por 3-1. Com os resultados, as seleções iniciaram uma disputa por vagas na próxima fase do Mundial. Mais jogos hoje teremos, então, pela Copa do Mundo, a República Tcheca entrando em campo contra a África do Sul. Esse jogo acontecendo, então, às 13 horas, né? Suíça e Bósnia. Teremos também Canadá e Catar, e fecharemos com México e Coreia do Sul. Esse jogo acontecendo hoje às 22 horas. Tudo isso pela Copa do Mundo da FIFA 2026. É papo para amanhã no nosso giro esportivo.
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1: Estamos de volta com mais músicas para você. É a nossa última sequência de hoje, né? Já já tem um plugado para você em 102.9. Música e, claro, prêmios do jeito que você gosta na rádio que você mais ouve.
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0: Essa é a rádio que você ouve, vem o som da Vika. Já sabe o nome, né? Da música Calma. Para você, um ótimo dia. Muito obrigado pela audiência. Fechamos, então, mais uma edição do Despertador. 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Eu sou Fábio Lima, tô indo nessa. Um grande abraço para você. A gente se fala amanhã, às 6 da manhã.
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0: Cassianos, bom dia, suas lindas. Já estamos no ar, sintonizados e a partir de agora também plugado em 102.9 FM. Essa é a Rádio V de Videira, Santa e Bela Catarina, ao vivo todas as manhãs para começar o seu dia junto com você. E hoje tá precisando daquela esquentada nesse dia, né? Bora então? Hoje, quinta-feira, 18 de junho de 2026. Muito prazer no plugado. Eu, Cris Menegazzo, junto comigo, Léo Bettoni. Bom dia.
1: Bom dia, Cris, e bom dia para toda a nossa galera ligada na V.
0: Audiência nota 10 da Rádio V aqui no plugado, cedinho já, com o radinho ligado em casa, no carro. Para quem já tá trabalhando, você que tá no trânsito aí também, um ótimo dia, viu? 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
1: Isso aí. E a nossa pauta do dia hoje é o seguinte: sua casa pegou fogo, tá? Todo mundo se salvou.
0: Uma situação hipotética que Deus o livre nunca aconteça.
1: Não vai acontecer, ó. Bater na madeira três vezes ainda.
0: É.
1: Sua casa pegou fogo. Qual que é a primeira coisa que você pega de objeto? O que que você lembra de objeto?
0: Depois de ter salvo todo mundo, família toda, todos os animaizinhos de estimação, a primeira coisa que vem à tua cabeça que você gostaria de salvar?
1: O que você salvaria?
0: Conta pra gente aqui no WhatsApp 991011828. Hoje a nossa conversa vai ser assim, muito leve e gostosa, junto com você aí do outro lado do rádio, tá bom? E claro, muita música boa, informação que você já sabe que aqui no Plugado tem de sobra. Bora trazer a primeiríssima de hoje com Trai a Véia, Os Corações Não São Iguais. Uma ótima manhã de quinta-feira pra você. Vamos juntos assim, ó, até às 10. Música.

0: Adivinha, sucesso! Para começar o nosso plugado de hoje, B.O.B. com Hayley Williams, Paramore cantando Airplanes. Música lá de 2010, que voltou ao topo das paradas de sucesso aí, com as trends das redes sociais também. E tá tocando aqui na programação da V, para você relembrar, cantar junto, curtir esse comecinho de manhã aí, ouvindo música boa. Alexandre Carlo com Sunshine. E na primeira a gente ouviu Trai a Véia com Os Corações Não São Iguais.
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0: Maravilha! Nossa pauta rolando por aqui, já temos algumas mensagens chegando, daqui a pouquinho a participação da nossa audiência. E a situação hipotética é qual, Leonardo?
1: É o seguinte: tua casa tá pegando fogo. Você salvou todo mundo e você tem mais uma coisa que você pode salvar. Você pode escolher, é objeto. O que você salvaria?
0: Conta pra gente aí, pode ser mensagem de texto, pode ser mensagem de áudio, 99101-1828. Eu tenho certeza que a Silvia lá da Líder Farma salvaria a caixinha de remédio, né, Silvia? 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
2: E eu, já que a gente tava falando da pauta, eu tava pensando, o que que eu salvaria? Se o celular tiver no meu bolso...
1: Ah, sim, vamos contar que o celular tá sempre com a gente, né?
2: É, porque eu sou esquecido, pode ser que eu tenha deixado o celular em casa.
1: Até porque hoje...
2: vou contar que tá no bolso.
1: É, até porque hoje a nossa vida tá no celular.
2: É, eu ia dizer... Tudo. Que se eu perdesse o celular, eu perdi a conta do banco, perdi meu WhatsApp, perdi meu Instagram... E daí eu tava pego.
1: As fotos que a também, gente tem, né? Registros. Tudo. Tá tudo ali. E também aplicativos, né?
2: Claro.
1: A nossa, como eu disse, a nossa vida praticamente tá ali.
2: Isso que é engraçado, que tudo que a gente
1: até
2: usa
1: os
2: tá
1: documentos.
2: Lá sim.
1: Né? Até os nossos
2: que
1: documentos
2: eu não
1: estão
2: tenho
1: ali.
2: Minha CNH. Minha CNH tá no celular.
1: É digital.
2: Eu não tenho mais física.
1: Muitas vezes a gente também, o documento do carro tá ali. Né? Claro que você vai poder acessar em outro lugar se você souber a senha do GOT.
2: É.
1: Aí tem um problema.
2: É que não. O problema é que os fatores ao redor disso. Não é só a bendita da senha do GOV.
1: Né?
2: Não, eu tô dizendo do outro pepino, que é a identificação facial.
1: Ah, isso daí é humilhação.
2: Ah, vai pra frente. Coloca o celular atrás. Vai pra frente. Coloca o celular mais pra trás. Coloca
1: aproxime
2: pra frente.
1: O seu rosto.
2: Aproxime o rosto.
1: Afaste o seu rosto. Aproxime o seu rosto. Afaste o seu rosto.
2: Rosto não identificado.
1: É. Fala aí, mas tá com o celular no bolso. Sim. O que você levaria?
2: A guitarra. A minha guitarra eu pegaria lá de dentro, salvaria pra. Pra mim.
1: Que rockstar.
2: Não é um rockstar. Mas eu acho que é mais por apego emocional.
1: Acredito. Porque tem uma história legal aí, guitarra.
2: Eu já tenho ela faz acho que 6 anos, pra você ter uma ideia. E é aquela coisa que
1: comprou,
2: eu comecei.
1: Ganhou.
2: Ganhei ela de crisma, pra você ter uma ideia.
1: Ah.
2: Ganhei de crisma ela e eu aprendi a tocar com ela, então eu meio que me apeguei.
1: Entendi.
2: Eu podia comprar outras, mas
1: sim,
2: não. Ela pra, é a minha, meu xodó.
1: Legal, tá aí. Léo Bettoni contando o que ele pegaria. Olha, eu acho que eu pegaria.
2: Ixi.
1: Tem tanta coisa também, mas eu acho que também eu ia muito pra esse lado das as fotos antigas de família.
2: Ah,
1: né? Aquelas fotos que não tem, a gente não
2: é
1: tem.
2: Que eu penso
1: digital.
2: Assim, provavelmente a minha mãe pegaria as fotografias,
1: tá.
2: Eu pego o resto.
1: Exatamente, tá aí então. Não, mas eu pegaria, acho que as minhas fotos, se pudesse escolher ainda uma outra coisa, eu acho que eu levaria os... Cara, eletrodoméstico, eu ia pegar, porque eu sou bem materialistinha.
2: Você mas... e o Júnior pegar a máquina de lavar lá dentro?
1: É, não, a máquina de lavar eu não digo, mas com essa temperatura aí, a máquina de secar,
2: ah,
1: com
2: não,
1: certeza. 8h26.
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0: Rádio V, sucesso de BTS com Swine. Ai, nunca sei pronunciar essa música. Swim. Então, Pixote, mande um sinal aqui na programação. E também Ana Castela com É Que Eu Não Te Esqueci. Bora participar junto com a gente? Mandar mensagem no 991011828. A pauta tá rolando, hein, Leozinho?
1: E hoje a pauta é o seguinte. Tua casa pegou fogo, você salvou tudo, as pessoas que você tinha que salvar, os animais... E você ainda pode salvar mais uma coisa, um objeto. O que você salvaria?
0: Tem uma galera respondendo aqui e a gente aproveita para trazer a participação da audiência no 991011828. A nossa ouvinte, a Mona Lisa, diz o seguinte: bom dia, Cris. Bom dia, Léo. Olha, se minha casa pegasse fogo, eu salvaria a caixa de documentos.
1: Ah, tem, não, né? Isso é importante.
0: Todo mundo tem.
1: É aquela que fica embaixo do... geralmente embaixo da cama.
0: O lado adulto aqui da Mona Lisa falou mais alto, né? Porque correr atrás de documento pra refazer
1: não, é um pepino, não,
0: é
1: não adianta.
0: Um saco. Bem pensado, Mona Lisa. Um beijo pra você. A Luciane Moraes de Lima também tá sintonizada com a gente. Oi, Lu!
2: Bom dia, bom dia, bom dia!
0: Galera, que feliz!
2: Como é que vocês estão?
0: Oi, sua linda!
2: É um beijo aí pra vocês.
0: Um beijo também.
2: E participando aí da pauta do dia. Ah. O primeiro objeto que eu salvaria depois de salvar a família, como vocês deixaram bem claro...
0: É...
2: No meu...
0: Mais importante são as pessoas e os pets.
2: No meu caso, eu salvaria o álbum de fotografia antigo da família.
0: Aí, veio junto comigo, isso aí.
2: Porque existem momentos, fotos que antigas que eu não tenho registrado em nenhuma rede social. Então, eu gosto bastante de mandar revelar foto, então... Seria isso.
0: Muito legal.
2: Galera, tenha um ótimo dia. Tchau, tchau.
0: Um beijo, sua linda. Obrigada pela participação, pela resposta. Adorei. E é meio que isso, né? Sim. Hoje, isso que hoje em dia as pessoas não têm tanto hábito de revelar as fotos.
1: Realmente.
0: Mas antes tinha, né?
1: Eu tenho mais foto revelada que meu irmão.
0: É. Eu tenho pouquíssimas fotos, na verdade. Lá em 1990, lá em Anitta Garibaldi, onde eu nasci, acho que os meus pais não tinham muito acesso à câmera fotográfica. Tem algumas, assim, ó. Eu sei
1: geralmente
0: que olha
1: as piores.
0: Fotos.
1: É.

0: Eu sei de cor as fotos que eu tenho criança, mas eu acho que eu gostaria muito de salvar essas, porque mas, claro, é tão legal, né? Sim. A gente se vê aí pequenininho. E olha, vocês, pais e mães, registrem todos os momentos dos seus filhos, porque é muito legal. E depois vai dar uma saudade, claro, né?
1: Pior que, e eu tenho que me cobrar mais disso, porque eu não sou tanto de registrar momentos. Eu sou aquela pessoa que não gosta de registrar. Eu gosto de viver. Mas ao mesmo tempo, tipo, ah, depois eu quero lembrar. Eu não tenho como ver.
0: Exatamente. A gente, às vezes, vive algumas coisas realmente. Você pode viver no off, não precisa nem postar, mas fazer um registro ali para o teu acervo, né? Para você guardar aquele momento, eternizar. Agora, momentos especiais precisam ser registrados, né? Para a gente relembrar com saudade. 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Vai participando, vai mandando mensagem, a gente vai interagindo com você.
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0: Galera que tá saindo de casa agora pro trabalho, você aí que já tá no trânsito levando a gente na carona, agora chegou o momento de trazer as curiosidades do dia de hoje. Hoje é dia 18 de junho de 2026, quinta-feira, estamos no outono. Já se passaram 169 dias do ano, faltando 196, olha aqui, que número legal, 169 e 196, é invertido, né? Então, e hoje a lua é nova. A lua tava linda ontem, diga-se de passagem.
1: É a mesma lua de sempre, só o tamanho que é nova.
0: Exatamente. Vamos lá com os fatos que marcaram época. Bora. E também o que a gente comemora e relembra nesse dia 18 de junho, Léo?
1: Hoje é o dia do químico, dia da imigração japonesa, dia da gastronomia sustentável, dia do orgulho autista também e dia internacional de combate ao discurso de ódio.
0: Legal, tá aí, um dia bem importante para esse dia 18. Alguns acontecimentos que a gente relembra, em 1908, 118 anos atrás, a imigração japonesa no Brasil começou quando 781 pessoas chegaram ao Porto de Santos a bordo do navio Kasatomaru.
1: E por causa disso, hoje é o dia da imigração japonesa.
0: Exatamente, aqui pertinho, né? Em Frei Rogério, a gente tem uma colônia japonesa que mantém várias tradições, inclusive eles realizam, geralmente no mês de setembro, com a florada da cerejeira, a festa, né? Sakura Matsuri, que é bem legal, uma festa bem que relembra aí e traz a cultura japonesa aqui pertinho, né?
1: E o Brasil é o segundo país que mais consome conteúdo japonês.
0: Legal.
1: Desde animes, até cultura mesmo.
0: Até a gastronomia,
1: claro,
0: também, né?
1: E até a música japonesa é muito boa.
0: Agora, principalmente o pessoal dos asiáticos aí, eles estão cada vez mais saindo pro mundo, né? Com as músicas. Outro fato que marcou a época foi em 2015, né, Léo?
1: Há 11 anos, que o Papa Francisco publicou a encíclica Laudato Si. Laudato Si, que pede cuidado com o meio ambiente e combate às mudanças climáticas, tornando-se um dos documentos mais importantes da história recente da Igreja Católica sobre questões ecológicas e também sociais.
0: Muito legal aqui essa encíclica do Papa Francisco, que fez realmente a gente refletir que nós moramos numa casa comum, né, que é o mundo. Sim. Então todos precisamos cuidar dela. Muito legal. Aniversariantes do dia 10, desse dia 18, vamos começar falando dele, Paul McCartney.
1: Meu querido.
0: Nasceu em 1942.
1: Sim, em 42. Ele é cantor, compositor e músico britânico e é um dos compositores e músicos mais importantes do século e também um dos maiores. E, na verdade, a música é
0: atividade principalmente,
1: sim,
0: né?
1: Sim, e dá de contar que a música é antes dos Beatles e depois dos Beatles. É. Porque eles revolucionaram a música em todas as formas possíveis que você for imaginar os Beatles influenciar de alguma forma.
0: Legal.
1: Desde show de estádio, a composição das músicas em si.
0: A forma da utilização dos instrumentos, né?
1: Os compositores, porque antes deles, os compositores não eram quem tocava as músicas. Os Beatles começaram a fazer isso de novo e quem escreve a música canta também.
0: Que legal. Tá aí, então, parabéns a ele, Paul McCartney. Já veio várias vezes ao Brasil fazer shows, né? 52 anos, tá fazendo Lúcio Mauro.

0: Filho, o ator e músico brasileiro. Pra quem não lembra dele, é o Tuco da Grande Família.
1: Claro, e também outra coisa que ele fez, que a galera não é muito ligada, que é o Po. Ele é o dublador do Po,
0: do Ursinho Po.
1: Po, do Kung Fu Panda.
0: Ah, é ele?
1: É ele que é o dublador.
0: Que legal.
1: Ele é o dublador e também já participou de algumas outras, algumas séries e novelas na TV também.
0: Falando em dublador, hoje também é aniversário do Wendell Bezerra, né?
1: Um
0: que nasceu
1: dos
0: em 1974,
1: dubladores.

0: Goku, é. As principais.
1: O cara é um fenômeno.
0: Um dos principais e hoje em dia já tem até estúdio. Ele tem o próprio estúdio de gravação e tudo mais.
1: Wendell Bezerra também de aniversário. E você, conhece alguém que tá de aniversário hoje? Quer mandar os parabéns? Manda aí no 991011828 que a gente faz aquela festa junto com você.
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1: Pensamento do dia para sua quinta-feira. Abra bem a mente, o ouvido e o coração e receba, viu? Quem não valoriza o que tem, nunca terá o suficiente. Nunca. Rádio C. 12 minutos, faltando para as 9.
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3: Santa Catarina segue consolidando sua posição como uma das economias mais fortes do Brasil. Dados divulgados no Boletim de Indicadores Econômico-Fiscais da Secretaria de Estado do Planejamento, CEPLAN, mostram que o estado registrou crescimento de 2,9% no Produto Interno Bruto PIB no acumulado dos 12 meses encerrados em março de 2026. O resultado supera a média nacional, que ficou em 2% no mesmo período. O desempenho positivo ocorre mesmo diante de um cenário de desaceleração econômica no Brasil e no mercado internacional. A diversificação da economia catarinense, aliada à força do mercado de trabalho e à competitividade de setores estratégicos, tem garantido resultados acima da média do país. O principal destaque da economia catarinense continua sendo o setor de serviços, que apresentou expansão de 4,1% nos últimos 12 meses. Entre os segmentos com melhor desempenho estão os serviços técnicos e profissionais, com crescimento de 9,6%, seguidos pela administração pública, que avançou 8,3%, e pelos serviços de informação, com alta de 5,3%. 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

0: Rádio Verde, você ouvindo, plugado com uma neva, a solidão. Bom dia pra quem tá ligando o rádio agora, plugado no ar, Leozito.
1: Isso aí, Cris, plugado no ar até às 10, trazendo música e essa conversa boa pra você ligado na rádio.
0: É isso aí,
1: e
0: a gente segue fazendo companhia pra você.
1: E a nossa pauta é o seguinte: sua casa pegou fogo, você conseguiu salvar todo mundo e tem a chance de salvar mais alguma coisa,
0: um objeto.
1: O que você salvaria?
0: A galera tá respondendo por aqui, o Rafael mandou bom dia a vocês dois. Primeiro objeto que eu acho que eu pegaria seria o máximo de roupas possíveis.
1: Ah, nesse frio, sim.
0: Melhor, verdade, Rafa, bem pensado. Um abraço, obrigado pela participação e bom trabalho. 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
0: Muito bem! 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Tá na hora de trazer informação, 3 minutinhos faltando para as 9 horas da manhã, já por aqui com sua boina, seu cachecol e muito agasalhado, João Luiz Barivieira. Que frio foi esse logo cedo, meu amigo? Bom dia.
2: Bom dia, Cris, bom dia, Léo, amigos ouvintes do Plugado. Bastante frio, né? E geada de novo, né? Então a temperatura aí chegou próxima a 0 grau novamente, né? Tivemos aí uma fina camada de gelo, era visível hoje pela manhã em muitos pontos aí da cidade e também pelo estado.

0: E temperaturas negativas lá na Serra Catarinense, muito frio, muita geada, frio aí negativo, temperatura abaixo de zero. E para amanhã, né, muda um pouco, tem rajadas de vento pela madrugada, de acordo com a previsão do tempo, e amanhã tem chuva prevista aí para esta sexta-feira principalmente. Mas a semana que vem, as previsões indicam que vem muito frio por aí novamente. Então, o inverno começa
1: agora
0: no final de semana, né? Inverno começa oficialmente nesse final de semana. E aí, de agora em diante,
1: segue,
0: né,
1: em diante.
0: Esqueçamos do frio, porque realmente aí, esqueçamos do calor, né? Porque o frio está tomando conta, né? Aí, não tem o que fazer, né? Então, vamos lá. Olha, teve uma discussão importante essa semana lá na Câmara de Vereadores de Tangará, e é oportuna que se traga aqui, porque tem a comunidade de São Marcos ali, que é bem próxima, já pertence a Tangará, mas ela fica às margens da SC-135, logo depois de Pinheiro Preto.
2: Uhum.
0: E ali sempre tem realização de eventos diversos, final de semana. E já aconteceram acidentes ali, porque não há na rodovia um acesso próprio, né, para você poder acessar a comunidade. E acaba que muitas vezes ali as pessoas precisam ficar aguardando aquele negócio, tem que esperar meio do lado da pista, coisa assim. Então,
2: é perigoso.
0: É perigoso. Então houve uma discussão, reclamação aí por parte dos moradores da comunidade. Essa discussão foi levada para a Câmara de Vereadores e o vereador lá, o Márcio Meyer, ele pediu para que estivesse presente nesta sessão alguém da Polícia Rodoviária Estadual, né, para ouvir deles o que poderia ser feito. E lá esteve o policial, o sargento Jair Rogério Nedilha, que é da Polícia Rodoviária do Destacamento de Calmon, que é quem cuida desse trecho aí da rodovia. E ele levou lá algumas propostas, né, que no caso de implantação de uma faixa de canalização para conversão à esquerda e uma faixa de aceleração para veículos que acessem a rodovia. Então são medidas que estão sendo agora estudadas, viu, o que, que é possível fazer, mas o importante que a gente percebe aí que o Poder Público, através da Câmara de Vereadores lá de Tangará, tem essa preocupação e já chamou os policiais aí, né, para
1: tentar resolver,
0: buscar uma solução aí que seja a melhor possível para resolver aquele problema lá. Então, tá aí essa situação. E uma outra situação, falando em Câmara de Vereadores, aqui em Videira, na sessão da última terça-feira, foi chamado a atenção aí por parte de alguns parlamentares a questão dos moradores de rua. Que são muitos aqui em Videira e que estariam praticamente aí atrapalhando em pontos de ônibus, né? Então, fica aquela preocupação agora,
1: claro,
0: com o frio. Há um abrigo aí que a prefeitura implantou para quando a temperatura estiver abaixo de 5 graus, essas pessoas sejam recolhidas e levadas para esse abrigo, para pernoitar lá e ter um abrigo. Mas, é claro, o problema está aí, com certeza, o Poder Público já está tomando as devidas precauções e também aí as soluções para
1: analisando
0: esse
1: a melhor situação,
0: né,
1: para resolver
0: social,
1: isso.
0: Né? Claro. Problema social, cada vez mais a gente percebe que há um aumento no número de pessoas que estão vivendo nas ruas e realmente aí é uma situação que precisa ser encontrada uma solução para esse problema. Lançado o edital de inscrições para o programa Universidade Gratuita, agora para o segundo semestre, também o Fundo de Apoio à Manutenção ao Desenvolvimento da Educação Superior, que é o Fundesc. As inscrições devem ser feitas entre os dias 1 e 7 de julho no sistema da Secretaria de Estado da Educação. A relação preliminar dos candidatos classificados para a etapa de concessão do benefício será publicada no dia 3 do mês de agosto.
1: Só reforçando para a galera, esse daí da Universidade Gratuita agora da inscrição já é para o próximo semestre.
0: Pro próximo semestre.
1: Já é para quem não tinha nesse anterior,
0: certo,
1: e que é agora para o próximo.
0: Para o segundo semestre, no caso.
1: Que daí as inscrições.
0: Ah, exatamente.
1: Porque
0: então,
1: agora, acho que no início do mês a gente teve a da renovação. Agora
0: é a inscrição para quem,
1: sim,
0: vai acessar.
1: Para quem vai acessar
2: pela primeira vez.
1: Ensino,
0: acessar
1: isso
0: pela
1: aí.
0: Primeira vez o ensino superior.
1: Ou quem
0: então,
1: não tinha também já.
0: Tem muitos cursos, né, que começam em meados no segundo semestre.
1: Sim.
0: Então aqueles que tem o início do ano, como tem aqueles que iniciam sempre suas turmas, novas
1: no
0: turmas no meio do ano. Então, está aí o programa com inscrições abertas, que tem possibilidade de que muitas pessoas possam cursar o ensino superior e por meio desse programa aí de assistência ao estudante. Junho Violeta está aí em evidência, é o mês em que se trabalha muito em relação a alerta, a despertar para o crescimento aí da violência contra a pessoa idosa. Então, muitos são os eventos, muitos são as ações que são realizadas nessa campanha de conscientização, a qual ela reforça a necessidade de uma proteção maior e atenção aos sinais de violência que são praticados contra idosos, que muitas vezes, no silêncio lá, ninguém sabe do que acontece, né? Às vezes, a própria família maltrata o idoso, enfim.
2: E aqui a gente fala numa situação de maus tratos mesmo, e de aproveitamento, né, João?
0: Exatamente. Aqui no estado, para você ter uma ideia, os registros de

0: crimes contra essa população, elas seguem aumentando e o que preocupa muito as autoridades em relação a esse problema. Então, o Junho Violeta é um mês em que serve, então, de alerta e principalmente de conscientização para os cuidados com o público idoso. E se alguém perceber qualquer possibilidade de que uma pessoa idosa esteja sendo maltratada, denuncie. Acho que esse é o mínimo que a gente, enquanto cidadão, pode fazer, então, porque precisamos preservar aí, dar atenção necessária ao público idoso, que, afinal de contas, já fez toda a sua parte.
1: Claro. Lembrando que nós também vamos chegar lá,
0: exatamente,
1: né? Se Deus quiser.
0: Se hoje nós temos uma sociedade, tudo o que hoje é usufruído por aqui, é porque essas pessoas trabalharam muito para que isso,
1: claro,
0: né, chegasse a esse ponto. Então, é preciso que haja dignidade no atendimento e no cuidado com essas pessoas. Portal rbv.com.br tem lá informações, tem Copa do Mundo, tem o Brasil muito preocupado com o Haiti. Olha, o Haiti vai jogar um bolão, né?
2: Muita
0: preocupação com relação ao Haiti.
1: Eu acho que tem que se preocupar mesmo.
0: É, mas eu acho que é uma exceção, um excesso.
1: Não dá para subestimar
0: Não dá para subestimar jamais o adversário.
2: Claro que
0: mas
2: não.
0: Eu vejo que o Brasil, ele está muito preocupado, sabe? Então, eu acho que, claro, é importante que esteja preocupado, mas o Haiti é uma seleção para ganhar e tem que ganhar bem, não subestimando o aniversário. Mas pode ver os
2: mas
0: outros,
2: como uma obrigação nossa.
0: A Alemanha não quis nem saber.
1: É, mas aí a gente coloca Portugal ontem, que também tem Cristiano Ronaldo, empatou 1-1
2: com a República do Congo. Ele estava de titular?
0: Sim, mas ele andava em campo. E o que ele andava em campo? Ele não corria, ele andava em campo. Então ele praticamente não apareceu no jogo, né? Então, quando uma estrela. Olha a Inglaterra.
2: Sim.
0: A Inglaterra, quando as estrelas da Inglaterra apareceram, mesmo da Croácia, porque a Croácia fez um jogão de bola. Então, acho que foi o melhor jogo
1: melhores.
0: Da Copa até agora.
2: Claro que foi.
0: Indiscutivelmente, o melhor jogo da Copa até agora, 4-2 pela Inglaterra, merecido. Só que a Inglaterra tem o seguinte: ela começa muito bem.
1: É sempre assim. Né?
2: A Inglaterra é sempre assim. Eles começam bem, vai pro mata-mata, dá aquela murchada, passa.
0: É cai. De palha, né?
2: É. Cavalo paraguaio.
0: O cavalo paraguaio ou fogo de grimpa, né? Aquela fogueira, daqui a pouco apaga tudo.
1: É, tomara.
0: Valeu então, portal rbv.com.br. Um abraço, boa quinta-feira.
1: Obrigada pelas informações.
0: Obrigado, João.
1: Aqui a gente segue na programação do nosso Plugado, abrindo a segunda hora, trazendo sucesso de Israel e Rodolfo.
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0: estamos no ar com o Plugado. Ei, coisa boa, hein? Quintou, é véspera de sexta, com o Jogo do Brasil marcado na sexta-feira. Todo mundo só por esse momento. Israel e Rodolfo, marca evidente, tocou aqui na programação da Rádio V.
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1: E a nossa pauta de hoje é o seguinte: a sua casa pegou fogo, você conseguiu salvar todo mundo que estava lá. E tem a chance de pegar mais alguma coisa, um objeto.
0: O que, qual que você
1: seria
0: pegaria?
1: A primeira coisa que vem na tua cabeça assim, ó. Vou pegar.
0: O Alan respondeu a gente aqui dizendo: bom dia, Cris e Léo. Com tudo e todos salvos, né? Seria a minha moto. Sem dúvida nenhuma, a segunda coisa que eu salvaria. Bom, você não lembrou da motinha, hein, Léo?
1: Mas eu tenho a minha desculpa.
0: Ia ficar
1: porque
0: a
1: lá em casa. Não, é que lá em casa tem a garagem.
0: Ah.
1: Daí não é do lado da casa. Então,
0: é do outro lado.
1: É do outro lado. Vamos dizer, a minha casa é aqui, a garagem é lá no outro lado. Então não é nos mesmos lugares.
0: Então tá.
1: Mas outra coisa que eu salvaria também é minha coleção de camisa.
0: Ah,
1: salvaria.
0: Você tem, né?
1: Eu tenho de camisa
0: de time.
1: Eu teria.
0: São quantas já na coleção?
1: Acho que umas 15.
0: Nossa, mas é bastante.
1: É bastante.
0: Tem que mostrar pra gente uma hora dessa.
1: Eu trago um dia desse.
0: Legal.
1: Mas eu salvaria isso de primeiro, tipo, não. Tirando a guitarra. Daí agora, tirando o celular, isso aí.
0: Agora eu lembrei também, eu salvaria o meu violão, com certeza.
1: Ah, também.
0: Meu violão e o nosso cachorro. 9:11.
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0: Muito bem, o tempo é bom, a temperatura é que tá baixa, 7 graus aqui em Videira agora.
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0: Tudo bem? Naquela mistura boa de música, fazendo a trilha sonora da sua manhã pra você que tá plugado. Cleiton e Romário, Zé Neto e Cristiano, Não Namora. Jason Derulo com Complicated. E teve Netroots com Andei Só. Uma ótima manhã pra você. E aqui a gente não anda só, Leonardo.
1: Claro que não. 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
0: E a galera participa e responde a nossa pauta do dia de hoje numa situação muito hipotética. Né, a sua casa tá pegando fogo depois de você salvar todo mundo, né? Todas as pessoas da sua família, os seus animaizinhos. Você pode voltar pra pegar uma única coisa. O que você voltaria pra pegar, hein? Conta pra gente aí. Bom dia.
2: Bom dia, querido. Bom dia, pessoal da rádio.
0: Oi.
1: Oi.
2: Primeira coisa que eu ia salvar a CBS ali era a documentação.
0: Ah, não. Isso sim.
2: Meu Deus.
0: Ela era responsável.
1: Claro.
0: Pessoal muito responsável. O Evandro participou com a gente, tá lá em Teutônia, no Rio Grande do Sul.
1: Olha,
0: ouvindo
1: só
0: a programação, trabalhando em Fraiburgo e sempre plugado aqui na Rádio V. Então o pessoal é de lá, do Rio Grande do
1: e
0: Sul.
1: E ouve aqui.
0: Tá trabalhando em Fraiburgo e tá ouvindo a Rádio V. Ô Evandro, um grande abraço pra vocês, pra todo o pessoal que tá trabalhando aí junto contigo, tá bom?
1: Veio
0: passar frio aí. Se bem que o Rio Grande do Sul também é friozão,
1: acho que é mais frio que aqui, dependendo da região que você pega.
0: Dependendo aí. Valeu, Evandro, tamo junto. A Tamara Menger diz assim, ó, eu salvaria meu álbum de fotos, pois neles constam boas recordações. É, eu acho que a gente vai ficar aqui entre as fotos
1: documento
0: e os documentos.
1: E, foto. E eu, sendo sincero, de cabeça
0: você
1: já não...
0: Você ia salvar as camisas?
1: Sim. E eu tava pensando nisso, que eu, de cabeça, eu nem pensei nos documentos. Ia pegar tudo fogo, ia deixar lá, ia ter que tudo de novo fazer.
0: A galera
1: fazer
0: pensando
1: os documentos
0: nas roupinhas aqui também. É isso aí, bora participar, porque tem mais alguns minutos pra gente ficar junto aqui no Plugado, no oferecimento do Sicredi. 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
0: 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Uhum. Bora pro break, trazer informações aqui do VNews e já já tem mais música, mais participação da audiência maravilhosa do Plugado. 9h28.
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5: A Polícia Federal incluiu o senador Jacques Wagner, do PT da Bahia, líder do governo no Senado, entre os alvos da nona fase da Operação Compliance Zero, deflagrada na manhã desta quinta-feira. Contra o parlamentar, os agentes cumprem mandado de busca e apreensão. A pedido da investigação, o Supremo Tribunal Federal, STF, autorizou 18 mandados de busca e apreensão, que estão sendo cumpridos na Bahia, em São Paulo e no Distrito Federal. A apuração mira os crimes de corrupção ativa, corrupção passiva e lavagem de dinheiro. O nome de Wagner havia surgido no caso Master antes mesmo desta fase. A nora do senador recebeu pelo menos 11 milhões de reais do banco por meio da BK Financeira, empresa de sua propriedade. Na época, Wagner negou envolvimento e afirmou não ter conhecimento de nenhuma investigação, uma vez que jamais participou de qualquer intermediação ou negociação em favor da empresa citada. Wagner é um dos aliados mais próximos e antigos do presidente Luiz Inácio Lula da Silva. Para mais informações, acesse o portal rbv.com.br.
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0: O Amor e Fé, o pagodinho do Pixote, com Hungria, Amor e Fé. Essa música aí, boa demais, hein? Ficou famosa na série Justiça, do Globoplay. Bem legal. Vale a pena assistir, fica a dica aí. Mano Batidão, Matheus e Cauã, Universo, e teve ainda o Rick Martin, descongelaram o Rick Martin, e o Luan Santana com o Estranho. Quem descongelaram também foram os Menudos.
1: Verdade.
0: Boatos que vão voltar. É, tá lá no portal RBV, inclusive, essa matéria, essa notícia. Você que viveu aí os anos 80, não se reprima, não se reprima. Não se reprima. É, os Menudos estão de volta. E deixa eu trazer a informação completa pra você aqui, tô caçando a informação dos Menudos.
1: Enquanto você vai caçando aí, eu vou trazer outra que eu lembrei, que o Faith No More vai voltar também.
0: Também.
1: Que é uma banda de rock, inclusive já vendendo meu peixe, toca no Válvula Rock.
0: Legal.
1: A partir das 7h30 é o melhor do rock das últimas décadas, vai escutar, viu?
0: Olha só, então, após uma parada aí de 15 anos, o grupo Menudo tá de volta. Considerado uma das maiores boy bands da história, idealizada em 1976 e criada pelo produtor Edgar Dias, de 1977, a banda promete celebrar 5 décadas de trajetória nos palcos com uma turnê batizada de Menudo 50. É, a leva de apresentações tem início já no dia 10 de outubro desse ano e vai passar por cidades como Hollywood e Nova York. Os artistas também vão desembarcar no México e em Porto Rico. Hoje, o grupo é formado por Ramone Acevedo, Robert Avalanete, Ralph Rodrigues, René Fairet, Sérgio Blas, Rubem Gomes e Roy Rosseio. Os músicos e cantores estiveram em algumas das várias formações que a boy band já teve. No Instagram, o René confessou que já saíram muitas lágrimas aí estão muito emotivos com essa volta.
1: Claro.
0: Menudos.
1: É um grupo que marcou época.
0: Martin fazia parte dos Menudos, não é?
1: Se eu não estou enganado, sim.
0: Pois é. E a gente tocou o som dele aqui,
1: claro,
0: com o Luan Santana. Bom dia para nossa ouvinte, a Cleusa Laurindo, participando aqui da nossa pauta. Ela diz assim, ó, eu salvaria fotos, porque outras coisas você consegue fazer de novo, mas as fotos nunca mais. E ela falou, contou aqui, ó, a minha casa queimou quando era pequena, eu não tenho fotos para lembrar. Que pena, hein? Um abraço, Cleusa. Obrigada pela participação e pela audiência. Participou também por aqui, bom dia pro Siba, que tá lá em Rio das Antas. Fala, meu amigo Siba.
2: Bom dia, galerinha, nesse dia gelado.
0: Frio demais, frio, meu amigo.
2: Quem fala é o Siba, Rio das Antas. Estamos aqui no trampo, no servicinho.
0: Ah,
2: construindo, que não pode parar a construção civil.
0: Boa,
2: e
0: garoto.
2: E o que eu salvaria se minha casa pegasse fogo, depois de ter salvo famílias, animais?
0: Conta
2: aí. Eu salvaria o meu radinho.
0: Ah,
2: o programa de vocês, que é muito animado todos os dias.
0: Boa, Siba! Arrasou!
2: Salvaria, então, meu rádio.
0: Ah, não. Pra mim, a melhor participação disparada
1: isso aí,
0: aqui do Siba, hein?
1: Tá de parabéns hoje. Meu dia já tá ganho.
0: O meu dia também. Um abraço, Siba, pra você e pra toda a galera que tá trabalhando aí na construção civil. A gente sabe que não é fácil. Num dia como
1: ainda
0: hoje,
1: mais esse frio.
0: Tem que se movimentar aí, né, pra esquentar. Um abraço pra vocês e obrigado pela sintonia. Agora eu trago uma informação, notícia. O gerente da Celesc fala sobre um transtorno, né, que o poste da 15 de novembro trouxe aí pra essa manhã de quinta-feira. Conta pra gente aí, o gerente da Celesc também aproveita pra deixar a nossa audiência a par do que tá acontecendo ali.

0: na 15 de novembro. Bom dia.
1: Bom dia, amigos ouvintes desta rádio. Aqui quem fala é Thiago Rambo, gerente regional da Celesc de Videira. Passando neste momento para informar que será necessário realizar um desligamento agora por volta das 9h30 horas na rua 15 de novembro para substituição de um poste que foi abalroado por um caminhão. Esse desligamento é necessário para que nós possamos fazer a substituição com segurança daquela estrutura, trocar aqueles

0: as vias ali para trabalharmos com segurança. Pedimos a colaboração de toda a comunidade e também atenção aos motoristas e transeuntes que passarem por aquele local em virtude aí da troca deste poste. Nos colocamos à disposição para maiores esclarecimentos e vamos tentar efetivar a troca da estrutura no menor tempo possível, evitando assim que o desligamento se prolongue durante a tarde.
1: Aí, são as informações então do Thiago, que é gerente regional da Celesc aqui de Videira, né? Esse trabalho que eles vão precisar realizar aí na 15 de novembro da troca de um poste, né? Deixando aí em meia pista, então a gente já pede atenção dos
2: e a
1: motoristas.
2: Compreensão também, né?
1: Exatamente. Bora pro último break, daqui a pouco tem os últimos sucessos do nosso plugado. Manda ver depois. Rádio B. 11 minutos, faltando para as 10.
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1: Tempo bom, temperatura 9 graus.
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0: diferentão com o Dilcinho pra fechar o nosso plugado da manhã desta quinta-feira. Rolou também o som do Cian Paul com Sasha, I'm Still in Love with You, aqui na programação da V. Muito obrigado pela sua audiência, pela sua participação, toda a galera que mandou mensagem na nossa pauta, né, Léo?
1: A nossa pauta era o seguinte: sua casa pegou fogo, você já salvou todo mundo e tem a chance de salvar mais alguma coisa. O que, que você salvaria?
0: Veio de tudo aqui: documentos, fotos, motocicletas, um radinho também.
1: Claro. Só que eu vou trazer um aviso aqui, que eu fui pesquisar. Se houver um incêndio em casa, não tente ser o salvador de tudo. É. Saia imediatamente do local e avise todas as pessoas. Não tente salvar objetos, nem combater o fogo se ele estiver se espalhando. Feche as portas ao sair, use as escadas se você mora no apartamento, nunca elevadores. E se houver fumaça, mantenha-se abaixado. Depois de você estar em segurança, ligue para 193 e aguarde a chegada dos bombeiros em um local seguro.
0: É isso.
1: Só para fazer essa parte também, para a pessoa dizer, não, se acontecer um incêndio mesmo, ela ir lá salvar. Não, não vá. É que é uma situação hipotética.
0: Exatamente, gente. Fica aí o alerta, né? E a gente sabe também que nessa época de frio, a gente utiliza aquecedores, lençóis térmicos. Então, todo cuidado é pouco, viu? Grande abraço pra você que ficou ligado junto com a gente. Só uma última informação. O pessoal tá perguntando aqui também sobre a troca do poste, né? Na rua 15 de novembro. Em que altura está, né? Onde vai ser desligado aí? Então, pra informar os nossos ouvintes, a interdição foi informada pelo órgão de trânsito de Videira ali, da Ortrave também, do trânsito, e vai ser nesse trecho entre o supermercado Itália, na cabeceira da ponte Aderbal Ramos da Silva, e a rotatória da MBRF, tá? No entroncamento ali com a rua Hermann Kohlberg, no sentido do bairro Floresta. Então é ali próximo a MBRF, depois do supermercado Itália, nessa altura da 15 de novembro, tá bom, gente? A informação completa tá lá no portal rbv.com.br. E é isso, plugado volta amanhã a partir das 8 horas da manhã no Sextou, e a gente vai vir muito empolgado porque
1: no
0: tem
1: 220,
0: jogo do Brasil,
1: claro,
0: né? E esperamos você aqui mais uma vez, tá bom? Pra ficar junto com a gente no início da sua manhã. Eu sigo até o meio-dia, porque daqui a pouco tem Manda Ver.
1: E eu volto um pouco mais tarde no Top 102. Tchau, Cris. Tchau, gente. Fui.
0: Valeu, Léo. E a gente encerra o plugado por aqui.
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0: Dez e quatro.
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3: Quinto aqui na melhor programação do seu rádio. Bom dia, seus lindos. Bom dia, suas lindas. Toda a galera, meu clubinho das 10, que tá sempre junto comigo aqui em 102.9 FM. Seja bem-vindo à Rádio V de Videira Santa e Bela Catarina, a rádio jovem da cidade. E o rádio, é só você ligar, viu? Não precisa conectar nada, é só pá, ligou ali. A gente já tá aqui, ó, pra bater aquele papo junto com você, pra trazer aquela música que você gosta de ouvir, pra te surpreender também com sucessos que você nem esperava ouvir. Dia 18 de junho de 2026. Muito prazer, eu sou Cris Menegazzo. E se você assim topar e permitir, a gente vai junto até o meio-dia, curtindo muita música. E eu prometo pra você muita alegria e animação pra contagiar você que tá aí do outro lado. Bora animar essa quinta-feira gelada, com temperaturas baixíssimas, com gelo aí no para-brisa do carro, aquela coisa toda do inverno, né? Que nem chegou ainda, mas tá batendo na porta. Bora, já foi confirmado aqui pra Videira, viu? É, confirmado aí a continuação do filme Frozen. Vai ser gravado aqui, nos Alpes Suínos. Gente, seguinte, manda ver, tá no ar, você participa mandando a sua mensagem, pedindo a sua música. 99101-1828. E é o seguinte, eu tenho um par de ingressos pra dar de presente pra você, lá do Grupo Cine. E tenho também 150 gramas, aliás, um voucher, né? Lá da Fini Videira. Bora participar aí junto com a gente no Ctrl V da Fini também, que tá lá no Instagram pra você interagir nos stories, @radiov102.9, tá bom? 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Anitta, o Gabriel Celulares Informática, a primeira edição do Manda Vez, tá no ar com Matheus Colli e Lorde pra gente começar. Bom dia!

Rádio V, começamos bem, colocando a galera pra cima com dois grandes sucessos, um nacional e outro internacional por aqui, Jota Quest com Tim Maia, Sendo Farol, e na primeira teve Matheus Colli com Lord, Summertime Sadness, e de onde vieram essas, vem muito mais música. E se você tá aí do outro lado, já sabe, hein, pega o teu celular rapidão aí na sua mão e manda mensagem aqui pra mim no 99.

0: 9101-1828. Pode ser mensagem de áudio, mensagem de texto, o que for mais fácil, mais prático pra você. Pede a sua música e bora concorrer aos prêmios de hoje. Até o meio-dia, o Manda Ver tá no ar. Rádio Ver 10 e 19.
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0: Tempo bom em Videira, a temperatura tá marcando 11 graus.
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0: Bora com os primeiros pedidos por aqui. O Rafa escolheu Humberto e Ronaldo pra gente curtir junto. Agora é só aumentar o volume.
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0: Rádio V, a sua vida fica muito melhor com música, né? Ella Langley com Tios in Texas pra fechar mais uma sequência por aqui. E também Humberto e Ronaldo, Hoje Sonhei com Você, trazendo esse sucesso aí pro nosso ouvinte, o Rafael, que tá sintonizado na programação, trabalhando e curtindo também a Rádio V. Um abraço, Rafa, tamo junto, viu? Você também, se tá trabalhando, tá em casa, tá no carro, tá ouvindo a gente pela internet, manda sua mensagem também, fala aí que música que você tá afim de curtir e a gente vai tocar o sucesso pra você enquanto você concorre aí ao par de ingressos do Grupo C e também ao voucher de produtos lá da Fine Videira, que fica no Videira Shopping, tá bom? Participa aí, 991011828. 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
0: 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Muito obrigada, meninos. 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
0: Valeu.
2: Obrigado,
0: obrigada,
2: bom dia.
0: Um ótimo dia. Por aqui a gente segue, o nosso Manda V tá no ar e vai até o meio-dia junto com você, hein? Rádio V. 23 minutos faltando para as 11.
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4: O Tribunal de Justiça de Santa Catarina, TJSC, considerou inconstitucionais os dispositivos da legislação estadual que proíbem a criação e a comercialização de cães da raça Pitbull no estado. A decisão também alcança a obrigatoriedade de esterilização dos animais prevista na mesma norma. A discussão teve início a partir de um mandado de segurança apresentado pela empresa Monster Kennel Floripa, que questiona a validade da Lei Estadual número 14.204/2007 e do decreto número 1047/2025, responsável por regulamentar as restrições impostas à raça em Santa Catarina. Ao analisar o caso, o relator desembargador Ricardo Fontes destacou a necessidade de

0: equilibrar dois direitos constitucionais, a segurança pública e a liberdade econômica. Com esse entendimento, o tribunal manteve válidas as normas que determinam o uso de focinheira, guia adequada e a responsabilização dos proprietários dos eventuais danos causados pelos animais. Segundo o magistrado, essas medidas são compatíveis com a Constituição por terem o objetivo de proteger a população sem impedir a atividade econômica relacionada à raça. 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

0: Rádio Ver e o sucesso de Ana Vilela para fechar mais uma sequência, que teve também o som do Evanescence com Bring It To My Life aqui na Melhor. Você curtindo a gente, olha, costumo sempre dizer que onde tem um radinho ligado não tem solidão. E a galera segue participando, mandando mensagem, pedindo música. Na volta do break vou trazer mais participações. Tem gente que tá de aniversário recebendo aí o recado da galera do trabalho. Daqui a pouquinho, viu? Depois do break. Antes também eu quero trazer aqui alguns serviços de utilidade pública. Atenção, foi encontrado um iPhone 11 Pro dourado com capinha transparente no Contorno Sul. O aparelho encontra-se aqui na recepção da rádio e será entregue ao proprietário mediante comprovação, tá? Então, o iPhone 11 Pro dourado foi encontrado ali próximo ao Contorno Sul e o pessoal que encontrou trouxe aqui até a recepção da rádio. Então, se você é o proprietário desse iPhone, comprovando, você pode retirar aqui também na recepção da rádio, tá bom? Ah, perder o telefone é dose, hein? Tomara que você tá aí preocupado, né? Tem encontrado aí o seu telefone, pode entrar em contato com a gente aqui na Rádio V, beleza? Serviço de utilidade pública também aqui pra galera da Rádio V. 8 minutos, faltando pras 11.
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0: Ô, gente, tá virando esse tempo aí, hein? Nublou, a temperatura tá marcando 12 graus agora, um ventinho batendo aí, a previsão é de chuva.
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11: Tá na hora de a gente trazer mais pedido de música da nossa audiência aqui, valendo o par de ingresso do Grupo Cine e o voucher da Fini hoje, hein?
12: Bom dia, meu povo da Rádio V. Eu e Leandro aqui, queria pedir a música aí, oferecer pro meu amigo e companheiro de serviço aqui. Mandar aquele abração pra ele também, aí, meu amigo Vulmir, que tá de aniversário hoje.
11: Aí, Vulmir, parabéns!
12: Companheiro de trabalho, aí, pediu uma música aí do Maneva pra nós aí.
11: Bora curtir,
12: pode,
11: então.
12: Pode ser? Aquele abraço aí.
11: Pra já, Maneva com Turma do Pagode, GPS. Um ótimo dia pra você!

0: aqui na Rádio V, tá rolando.
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Rádio V, Sabrina Carpenter com Expresso. Rolou também Maneva com a participação da turma do Pagode GPS. Pra turma que tá trabalhando lá, né, galera? Os nossos ouvintes, o Leandro também, o parceiro dele que tá de aniversário hoje. Um grande abraço pra vocês e muito obrigada pela audiência, pela participação. Fechamos a nossa primeira hora juntos aqui no Manda V, valendo um par de ingressos pra você curtir o grupo Cine. Estreou ontem Toy Story 5.

0: a fim de assistir esse filme aí, levar a gurizadinha também pra curtir o filmão. É só mandar a sua mensagem aqui e concorrer, tá bom? O Arthur tá participando junto com a gente, pedindo pra ouvir I Just Mind, do Bruno Mars. Baita escolha, hein, Arthur? Arrasou! Vai tocar já já, no próximo break. Olha, tem um convite pra você, viu? 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Entrada gratuita. Aproveite com a família, com os amigos, já se programe dias 10, 11 e 12 de julho no ginásio duplo da Ser BRF. Tá feito o convite aí? Agora a gente vai lá pro intervalo e daqui a pouquinho eu volto com o pedido de música do Arthur. A gente vai curtir Bruno Mars na volta. Adoro! 11:05.
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0: Rádio Vê, o sucesso de Oasis, aqui na melhor programação do seu rádio. Bom dia, o Manda Vê está no ar. Wonderwall. E olha, eu toquei essa música aqui por um motivo, pra gente comentar sobre o que aconteceu ontem, no final da partida da Inglaterra contra a Croácia na Copa do Mundo. Gente, foi incrível, o estádio todo e também os jogadores cantando esse sucesso dos irmãos Gallagher, Wonderwall, uma imagem que realmente arrepiou. Pra você ver, né, que a música dentro do esporte também, ela tem uma presença muito legal, é muito bacana. Aconteceu também ontem, durante o jogo de Portugal contra a República Democrática do Congo, durante o intervalo da hidratação deles ali, a galera subiu o som e tava tocando Living on a Prayer do Bon Jovi. E aí, quando os jogadores entraram em campo novamente, bem no refrão da música, o sonoplasta baixou, mas a galera seguiu cantando e foi muito legal. Pra você ver, né? Sucesso é sucesso em todas as línguas, em todos os países. E a gente tocou aqui o sucesso Wonderwall na programação da Rádio V para fechar mais uma sequência. Detonautas, Lucas Luco, Por Onde Você Anda, Bruno Mars, I Just Might, tocando por aqui também. Daqui a pouquinho tem o resultado do Ctrl V de hoje. Já votou? Lá no arroba Rádio V 102.9 você vota e escolhe qual dos dois artistas vai curtir dois sucessos aqui hoje. 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
2: Chegando com mais participação, a Márcia tá lá no Santa Teresa, pediu pra ouvir Ted Swings.
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0: Rádio V, atendendo mais um pedido de música do Eduardo Munaro, ligado com a gente. Pediu pra ouvir Hugo e Guilherme, ouviu aí Golpe Fatal. A Márcia também tá lá no Santa Teresa, pediu pra curtir um sucesso do Ted Swims. E a gente curtiu o som lá de 2023, chamado Lose Control. Chegou a hora de conhecer as ofertas lá da Berlanda. 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
0: 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Daqui a pouquinho, depois do intervalo, tem o resultado do Control V de hoje. 22 minutos faltando para o meio-dia.
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0: Manhã de quinta-feira, agora nublada em Videira, temperatura 14 graus.
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0: Tá na hora do nosso resultado, hein?
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0: Shakira foi a escolha da nossa audiência hoje por aqui no Control V, junto com a Fini. E é claro que a gente trouxe a música da Copa do Mundo 2026, Shakira e Burna Boy com Dai Dai. E teve também Shakira com o Papatinho. Estou aqui nessa versão mais brasileirinha, né? Obrigado pela participação, você que interagiu junto com a gente lá nos stories no @RadioV102.9. Segue a gente também lá no Insta, acompanha aí as nossas publicações, os bastidores aqui da rádio e também as promoções exclusivas que rolam por lá, tá bom? E olha, a Grazi tá passando por aqui para deixar um recadinho para os Fini Lovers, né, Grazi? 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
0: Abriu, sorriu. É isso, Grazi. Obrigada pela participação. Que combinação perfeita. Copa do Mundo e Fini. Inclusive, sexta-feira, lá no Videira Shopping, vai ser feita a transmissão do Jogo do Brasil. Já começa cedo, às 19 horas, com um pagodinho. Você vai lá, escolhe as suas Finis e aproveita para torcer pro Brasil, tá bom? Daqui a pouquinho a gente volta com os últimos sucessos aqui no Manda Ver. 8 minutos, faltando pro meio-dia.
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3: A Agência Nacional de Vigilância Sanitária, Anvisa, criou um grupo de trabalho para aprofundar a avaliação da vacina Butantan-DV contra a dengue. A medida visa a intensificar as investigações epidemiológicas de eventos adversos associados ao imunizante e reavaliar a segurança do produto com base em evidências científicas atualizadas. A iniciativa da agência ocorre em decorrência de uma decisão conjunta entre o Ministério da Saúde e a Anvisa de suspender temporariamente a aplicação da vacina no Sistema Único de Saúde. O freio na distribuição ocorreu em razão do registro de eventos adversos graves e de 2 mortes suspeitas que ainda estão sob investigação pelas autoridades. Segundo dados oficiais do Ministério da Saúde divulgados na semana passada, cerca de 500 mil pessoas receberam o imunizante. Desse total, o sistema de vigilância computou 3.703 notificações de reações. Entre os registros, 42 pacientes apresentaram sinais de alarme compatíveis com quadros de dengue grave, como dor abdominal intensa, vômitos persistentes e sangramentos. 3 episódios receberam classificação de extrema gravidade, incluindo os 2 óbitos sob análise técnica. Até o momento, as autoridades afirmam que não há comprovação de relação causal entre a vacina e as mortes. Para mais informações, acesse o portal rbv.com.br.
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1: Essa é a Rádio V, você curte o nosso Manda Ver, as últimas de hoje, pintando por aqui, hein?
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0: parabéns, meu. Ei, o Grupo Menos é Mais, hein? Pra finalizar o nosso Manda Ver de hoje da melhor forma, brindando junto com você, mais uma manhã juntos aqui em 102.9, Grupo Menos é Mais, brinda aí. Falta quanto pra sexta-feira? Um diazinho só. Falta quanto pro pagode? Também, só um dia, vai ter lá no Videira Shopping, viu? Amanhã antes do jogo. Ai, coisa boa, hein? Bora aproveitar aí essa fase que a gente tá vivendo, Copa do Mundo, música boa, informação, aquele bate-papo legal sempre, todas as manhãs, fazendo companhia pra você que tá no trabalho, que tá no trânsito, levando a gente na carona. E olha, de quebra ainda sempre tem aquela promoção legal pra você levar prêmios. E hoje tinha o voucher de 150 gramas lá da Fini e também o par de ingressos do Grupo Cine. Então bora lá pros ganhadores de hoje, ou ganhadoras. Vamos ver aqui, ó. Parabéns para a Janete, lá de Iomerê, que faturou o par de ingressos para curtir o Grupo Cine. Valeu, Janete, um abraço para você. E quem faturou aí o voucher da Fini foi a Suami. Beijo, Suami. Obrigada pela audiência também. Todo mundo que participou desde cedinho lá no Plugado até agora, vocês são incríveis. Obrigado por fazer a nossa manhã ser muito mais especial, viu? E eu espero que seu dia aí seja incrível também, maravilhoso. A gente volta a se encontrar às 17 horas no Acesso Livre. E também nos encontramos por aí nos stories, lá no arroba Rádio V102.9, no arroba Cris Menegazzo 25. Combinado? O Daniel tá chegando por aqui pra trazer os sucessos do passado no Amnésia. Beijos, seus lindos, porque eu fui.
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0: Meio-dia e três.
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6: Uma excelente tarde para você ligado em 102.9. Começa por aqui o Amnésia na sua Rádio V. Vamos lá, eu sou o Daniel Santos. Como é que você tá? Tá tudo bem com você? Tá tudo bem com você mesmo? Comigo tá tudo bem. Bora começar por aqui essa programação de hoje com o melhor da música da década de 90, início dos anos 2000. Você recorda com a gente agora aqui na V. Jennifer Lopez e abrindo com a música Jenny from the Block. Aumenta o som e bora curtir muito aqui na V.
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0: Rádio V, você ouviu Anitta, Deixa Ele Sofrer, tocando por aqui, música lá de 2015. Antes, Jennifer Lopes com Judah Kiss, Styles e a música Jenny from the Block, tocando aqui na Rádio V.
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0: Rádio V, Lady Gaga, Judas, tocando por aqui na música Hits Power de hoje pra dar aquela energia extra no seu dia, hein? 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
1: Essa é a Rádio V, trazendo no Amnésia Música com o Roger, do Ultraje a Rigor, com Bideu, Balde, Melissa, Armandinho, Sentimento, também tocou por aqui nessa sequência nacional, aqui na sua Rádio V. E tem muito mais ainda, a gente segue por aqui junto da Lua Gel, também Funilaria Gubiani e junto também do Supervisa Atacadista.
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1: Muito bem, agora 12:30, o tempo é bom em Videira, a temperatura marca 16 graus.
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0: Rádio V, Charlie Brown Jr., Longe de Você, tocando por aqui na programação. Antes, James Blunt, Carry You Home. E ainda Regina Spector com Fidelity, tocando por aqui também na programação da V. Ó, as últimas vão tocar depois do intervalo, não saia daí. 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

0: Rádio B, Blink 182, I Miss You, tocando por aqui a música de 2004 para você recordar na Rádio B. Antes Frejá, Quando o Amor Era Medo, e ainda Backstreet Boys com Incomplete na nossa última sequência por aqui. 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Na sequência vem Léo Betoni e o Top 102 aqui na programação da Rádio B. Até mais, tchau, tchau.
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2: Boa tarde, gente. Tudo certo com vocês? Bora começar a sua tarde da melhor forma com as mais top, as novidades da programação aqui da V no Top 102, no oferecimento do mercado de tecidos Leão da Lago Tintas, Cabeção Automóveis e o Supervisa Atacadista.

0: E bora começar com Zé Neto e Cristiano e Câmera da Frente.
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0: começando a sequência de hoje nessa vibe Iggy Marley com Faia aqui no Top 102. A gente vai pro break e no próximo bloco já tem novidade na programação. Uma e 15.
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0: Esse é o Top 102, trazendo as novidades da V. Você curtiu o Júnior e César com Cheiro de Culpado. Você também curtiu Alex Medina com Bruno Rosa e Ferrugem com Arrependidaço. 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
2: Brasil e Haiti voltam a se enfrentar amanhã e esse vai ser o quarto encontro entre as seleções e o primeiro em 10 anos. A última partida ela aconteceu no ano de 2016, quando o Brasil venceu por 7-1. Mas a seleção haitiana chega agora com uma história diferente. Dois remanescentes daquela goleada permanecem no elenco. O goleiro, Johnny Placide, e o atacante, Duckens Nazum. Os dois ajudaram a construir a campanha que levou o Haiti de volta ao principal torneio de seleções do mundo, encerrando uma espera de 52 anos desde a única participação anterior. Nós, como torcedores brasileiros, esperamos um novo 7-1. Eu sou Melina Calduro, de Morriston, para o Acaerte em Campo.
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0: Yasmin Santos, fechando mais uma sequência do Top 102 com 200 anos. Você também curtiu Gabi e Lauana Prado e na primeira novidade do Backstreet Boys na programação, Bottle Up. A gente vai pro break e no próximo bloco tem um som do Murilo Rufi, o grupo Menos é Mais e, é claro, já pra deixar no clima da Copa, Shakira.
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0: Ford, mais uma sequência agora com Murilo Huff, Saudade Estranha.
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0: Essa é uma das queridinhas da programação. Taylor Swift com a New Era, a New, e o Passando no Top 102. E eu quero mandar aquele abraço pra toda a galera ouvindo o Top 102, agora em Videira e nas cidades ao redor da região, coladas na 102,9. Duas e três.
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0: Olivia Rodrigo, fechando mais uma sequência agora com Drop Dead. Você também curtiu Julia B com Antes Que Você Vá e Charlie Puth com Reply To This. A gente vai pro break e já já tem mais, inclusive um som do Gustavo Mioto pra abrir a próxima sequência. Rádio 2:17.
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0: Tempo bom em Videira, temperatura 17 graus.
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0: Tá chegando mais um bloco aí, começando com Last Goodbye, mas também vai passar Maiara e Maraíza e Lagum com Seu e Só no top.

0: Rádio V, November Kid, fechando mais um bloco, agora com You Somebody. Também passou por aqui o Lagoon, Maiara e Maraíza, e na primeira o Gustavo Mioto com Last Goodbye. A gente vai pro break e o Top 102 volta já.
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0: fechando mais uma sequência com Up, Out and Gone. Up and we out and we gone. Você também curtiu Péricles com Ana Castela em Simplesmente Acontece. E o Matheus e Cauã com a Luana Prado em Admita. A gente vai pro break e eu admito, na próxima sequência, encerro o top.
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0: finalizando o top de hoje com Martin Garrix e o Ed Sheeran em Repeated. Você também curtiu Victor Clay e Joyce Alane em Abalo Psicológico, no oferecimento do Mercado de Tecidos Leão, da Lago Tintas, Cabeça Automóveis e o Supervisa Atacadista. Tá chegando aí o Junior Guedes com a segunda edição do Manda Ver. Tchau, gente. Fui.
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18: Hoje é quinta-feira, 18 de junho de 2026. Eu sou o Júnior Guedes e tô chegando por aqui. Tá no ar o Manda Ver até às 5. 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A partir de agora você interage, indica sua música e pode faturar prêmios. Hoje tem par de ingressos do Grupo Cine. Pode ser seu no final do horário, hein? Capricha, manda sua mensagem no 99101-1828. Tá no ar o Manda Ver.
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0: Rádio V, Hugo Henrique Mala, Mika e Vitinho do 1120, Quero Seu Amor, Katy Perry também na programação da Rádio V nessa tarde de quinta-feira. Lembrando que você pode indicar sua música também, diz aí, que som você tá afim de curtir, no 991011828. Rádio V 3:17.
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0: Rádio B, Rihanna e Rude Boy, aqui no Manda Ver, dessa quinta-feira. Rolou também o Dilcinho com Some, Jorge Matheus, Só Se For Sozinho. Ótima quinta-feira pra você que ouve a Rádio V pela internet também. Tá ouvindo pelo rádio em 102,9. Tá rolando o Manda Ver até as 5. E você já sabe, você indica a sua música pelo WhatsApp 991011828. Aproveita, manda o nome completo e pode faturar par de ingressos do Grupo Cine. Rádio V 3:32.
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2: Na tarde desta quarta-feira, a Polícia Rodoviária Federal realizou a maior apreensão de fuzis da história do órgão durante uma operação na BR-277 em Santa Terezinha do Itaipu, no Paraná, próximo da fronteira do Brasil com o Paraguai, onde foram encontrados em um caminhão 25 fuzis e 16 pistolas. Até então, a maior apreensão de fuzis da PRF havia sido no Rio de Janeiro em agosto de 2020. Por volta do meio-dia, policiais rodoviários federais abordaram um motorista de 28 anos que conduzia um caminhão carregado com insumos para a ração animal, que saiu da Argentina com destino a Minas Gerais. O motorista apresentou muito nervosismo com a abordagem e, em aprofundada vistoria, disse aos policiais que realmente estava transportando armas. Nas buscas, os policiais encontraram uma grande quantidade de armas e peças de armas escondidos dentro da cabine do veículo. Dentre as armas, destacam-se a presença de duas AK-47, que é um armamento de infantaria padrão muito usado por grupos guerrilheiros, forças paramilitares e organizações criminosas. Devido ao seu custo reduzido e confiabilidade sob condições severas, ela se tornou a arma militar mais utilizada no mundo e uma das mais utilizadas pelo crime organizado. Diante dos fatos, o motorista foi detido e conduzido à Polícia Federal em Foz do Iguaçu para o registro da ocorrência tráfico internacional de arma de fogo, que tem uma pena de até 16 anos de reclusão. 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

0: Rádio V, Jonas Brothers, na programação No Time to Talk, Fat Family e ainda Ana Castela com Zé Felipe, Eu Só Quero Você. Até às 5 tá rolando Manda V e você pode indicar sua música hoje, pode se dar bem, faturar par de ingressos do Grupo Cine. Manda mensagem no 991011828 com o nome completo, me conta de onde você tá ouvindo a V. E, aliás, hoje tem estreia também, né? Tem Toy Story 5 no cinema, tá rolando. O que mais que tem? Todo Mundo em Pânico 6, Mestres do Universo e Backrooms, um não lugar. Tá afim de pegar um cineminha na faixa por conta da V? Manda mensagem. 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
1: 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Tempo e temperatura.
0: Tempo bom em Videira, temperatura 17 graus.
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0: Uma boa quinta-feira para você que está curtindo a programação da

0: Vitor Clay nesse balancinho de quinta-feira e a música Carta Marcada, Marcos Bellucci, Sonho de Todo Casal. E aí, não mandou mensagem ainda pra ver por quê, hein? Tô esperando sua mensagem no 991011828. Até as 5 tá rolando Manda Ver e agora tá chegando Hits Power.
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0: Rádio V, Alok, James Carter e Barbs. E a música Forget You, aqui no Hits Power dessa quinta-feira. Tá tendo um dia difícil? 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

0: Adivinha, Gabi, com Lauana Prado, onde essa saudade tava? Medcom, Don't Worry, Red Hot Chili Peppers, Other Side. Nessa tarde de quinta-feira, e tá rolando Manda Ver até as 5, e eu tô esperando sua mensagem no 991011828. Aproveita, me manda o nome completo, você pode faturar par de ingressos do Grupo Cine no final do horário. Abraço pra Fernanda, que tá ouvindo a gente, quem mais? O Gustavo, tá todo mundo ligado na V. Rádio V 4:18.
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2: Uma das novidades do Mundial deste ano apareceu pela primeira vez nesta quarta-feira, no empate por 1-1 entre Portugal e a República Democrática do Congo. O lance envolveu o goleiro congolês, que demorou para repor a bola em jogo. O árbitro marcou o escanteio para Portugal como punição pela perda de tempo. Dentro de campo, a seleção portuguesa não brilhou. Após abrir o placar cedo, a equipe perdeu a intensidade e permitiu o empate da República Democrática do Congo, que inclusive marcou o primeiro gol da história. Cristiano Ronaldo, cercado de expectativas sobre uma possível despedida, teve uma atuação discreta e não marcou gol. Eu sou Melina Calduro, de Morriston, para o Acaerte em campo.
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0: rádio veio Bruno Mars, I Just Buy. Das Aranhas, Salão de Festa Vapor, Bruno Rosa com Murilo Rufi, atriz demais. Boa quinta-feira pra você que tá ouvindo a Rádio V. Ouve a gente pela internet ou pelo rádio. Até às 5 tá rolando Manda Ver, valendo a sua indicação de música pelo 991011828. E hoje tá valendo um par de ingressos do Grupo Cine, pra você pegar um cineminha na faixa por conta da V. Rádio V. Rádio V 4:34.
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2: Em comemoração ao Dia Mundial de Conscientização da Violência contra a Pessoa Idosa, celebrado no último dia 15, o Tribunal de Justiça de Santa Catarina, o TJSC, lançou uma cartilha com informações sobre direitos garantidos por lei, formas de violência, canais de denúncia e serviços de apoio disponíveis no Estado. Produzida pelo Comitê de Equidade de Gênero, Raça e Diversidades, a cartilha da pessoa idosa, seus direitos e os caminhos de proteção em Santa Catarina trata ainda da saúde financeira da população idosa. O conteúdo alerta para riscos como empréstimos consignados excessivos, golpes financeiros e endividamento, além de orientar sobre cuidados na contratação de crédito e na proteção de dados pessoais. Entre os serviços indicados estão o Disque 100, que funciona 24 horas por dia, delegacias de polícia, Ministério Público, Conselhos do Idoso, Defensoria Pública e a rede socioassistencial formada pelos Centros de Referência de Assistência Social CRAS e Centros de Referência Especializados de Assistência Social, o CREAS. 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

0: Rádio V, Man Network, na programação do Manda Ver nessa quinta-feira. Dua Lipa, Don't Start Now e ainda Péricles com Ana Castela. Simplesmente acontece. Rádio V, 4h47.
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0: Fato Here All Night. Rolou também o Coldplay, BTS com My Universe, Benson Boone, Mystical Medical, fechando o Manda Ver dessa quinta-feira. E eu agradeço você que participou e mandou mensagem. Mas quem fatura a par de ingressos vai pegar um cineminha na faixa é você, Gustavo Henrique. Parabéns, Gustavão. Se deu bem, já vai receber a mensagem no WhatsApp com a confirmação e a orientação como faz para retirar os ingressos, tá bom? E aí é só decidir qual filme vai curtir lá no Grupo Cine. Depois do intervalo tem acesso livre. Eu tô caindo fora. Hein? Um abraço, boa quinta-feira, volta amanhã. Tchau, fui.
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3: E aí, senhoras e senhores, uma excelente tarde de quinta-feira para você sintonizado com a gente aqui em 102.9 FM. Essa é a Rádio V de Videira Santa e Bela Catarina. Quintou, dia 18 de junho de 2026. E a gente está chegando junto contigo a partir de agora com Acesso Livre. Eu falei que eu voltava, né? Quando me despedi de vocês pela manhã aí, o nosso encontro já estava marcado aqui a partir das 17 horas no oferecimento de Sulita, Carbone Fiat, Redes Arpelon, Lojas Parisotto, Ora Unique, Chili Beans, Redes e Farma e Scooters.com. Para quem ainda não me conhece, prazer, Cris Menegazzo por aqui. E ali do outro lado, um menino lindo.

0: menino lindo, Fabiano Trindade.
1: Boa tarde. Olá, Marilene.
0: Olá, Marilene. À noite, tainha, vinho. E vai ficar por aí, porque tá muito frio.
1: É.
0: Tá muito frio. Essa ficou. Pra quem ainda não sabe, né? Não sei que mundo vive, mas tem um meme que rola de uma galera que tava fazendo... É, passava até no pânico, né?
1: Passava.
0: Que tava, a galera tava fazendo um trabalho da faculdade de publicidade, propaganda, jornalismo, lá na UFSC, né? E aí era Dia dos Namorados, entrevistando, o pessoal tava entrevistando os professores, o que, que ia acontecer, né, no Dia dos Namorados. Aí o professor todo, todo pimpão lá com o seu bigodão, procure no YouTube se você não conhece, que é muito bom.
1: Olá,
0: aí,
1: Marilene.
0: Como é que vai ser o Dia dos Namorados? Aí ele largava, olá, Marilene, à noite... Tainha, vinho e muito sexo.
1: Essa,
0: foi... essa daí foi emblemática, cara, né? Como tantas anos. Outras. Não
1: Mas
0: perde
1: é
0: a graça.
1: Aí. Uma boa tarde pra todo mundo. Esfriou, né?
0: É, geadinha logo cedo.
1: Ah,
0: uma camadinha de gelo. Hoje pra sair de casa tive que jogar uma aguinha no para-brisa, porque senão...
1: Né? Porque não jogou uma chaleira de água quente?
0: Ah,
1: só pra ver
0: sim,
1: o que
0: com
1: dá.
0: Certeza. Daí eu ia dar serviço pro cara da vidraçaria daí.
1: É,
0: da mecânica.
1: Não, mas ele quebra, mas ele fica parado.
0: Chapeação.
1: Sim.
0: Quem é que arruma para-brisa?
1: Quem que desentorta para-brisa?
0: Não, quem é que troca?
1: Tá,
0: a galera da chapeação, será?
1: Tem, isso, é.
0: É.
1: Eles compram, né? Encomendam.
0: Sim,
1: né,
0: mas é eles que trocam.
1: Sim, sim.
0: Ah,
1: sim,
0: então
1: sim.
0: Fica aqui o nosso abraço pro pessoal do Ville, né?
1: O Ville,
0: que faz aí esse serviço.
1: É, o centro de reparação, né?
0: Se você não sabe, pois agora você tá sabendo. E o Ville tá sempre lá ouvindo a gente.
1: As pessoas que andam com o para-brisa trincado e tal, isso gera multa.
0: Não pode, né?
1: Tem que estar
0: com proibido. Tem que estar lisinho, porque isso. É o teu campo de visão que precisa estar.
1: Sim.
0: Funcionando,
1: eu
0: né?
1: Eu lembro que o meu pai tinha a Paraty dele, aquela que eu falei, a GLS, aquela que era top, né? Aquelas quadradas, hein? Daí tinha um trinquinho. Conforme foi passando o tempo, aquele trinco foi de...
0: Assim, vai aumentando,
1: fora,
0: né?
1: Fora.
0: É, vai aumentando.
1: Vai aumentando, né?
0: É um BOzão, né?
1: Não tem o que fazer.
0: Evitar. Às vezes até uma pedrinha. Você sabe que quando o pessoal tá cortando a grama dos canteiros ali do bairro e eu tô passando, eu procuro, quando consigo, passar um pouquinho mais longe. Porque às vezes num corte de grama daquele ali voa uma pedrinha e é adeus, tia Chica.
1: Sim, eu tenho medo. Eu passo assim e já vou me defendendo, sabe?
0: Sim.
1: Já vou virando e vou embora. Mas
0: é verdade. É perigoso. Mas é isso, galera. Chegamos pra trazer as informações, as notícias, eu e meu fiel escudeiro Fabiano Trindade aqui nesta tarde de quinta-feira, 18 de junho de 2026, dia do químico. Não gostava de química na escola, Fabiano.
1: Ai,
0: os professores de química que me perdoem, mas uma matériazinha jaguara, né? Eu nunca fui bem.
1: Eu também, né? Porque tinha tabela periódica, essas coisas, né?
0: Os carbonos e não sei o quê, nananã. Eu sempre fui das... a gente tem aula de química geralmente no primeiro. Não sou exemplo pra ninguém, tá? No primeiro, no segundo e no terceiro ano do ensino médio, né?
1: Sim.
0: Eu peguei exame em todos. Mas passei.
1: Mas passou, né?
0: O que importa é que eu passei, concluí. Concluí.
1: Eu também pegava exame.
0: A trancos e barrancos.
1: Pegava
0: Mas
1: sempre.
0: Foi. Você pegou todos os anos também?
1: É. Quando eu fazia amizade com o professor, não, né? Mas aí com os outros eu tinha que fazer. Mas tudo
0: mas
1: bem.
0: Ainda bem que nós não somos das exatas, né, Fabiano?
1: Não, não.
0: A única coisa de química que eu gosto é o Breaking Bad, que é a série lá, tá ligado?
1: Sim.
0: A série Breaking Bad. Uma das melhores séries já vistas no mundo.
1: Breaking Bad.
0: Do Walter White, que ele fabricava aí a metanfetamina e nananã. Que ele era um professor, né?
1: E você falou desse assunto,
0: professor,
1: tu sabe?
0: De química e acabou se tornando um traficante.
1: Aham, que eu peguei aqui a informação, tá lá no portal RBV. E é o seguinte, lá na Argentina, que me chamou a atenção.
0: Don't cry for
1: sabe por quê?
0: Me, Argentina.
1: Cápsula com o Césio-137 desaparece e mobiliza autoridades na Argentina.
0: God. O Césio foi aquele que teve o problema aqui no estado brasileiro, Minas Gerais, foi?
1: Foi, é.
0: E tem um filme, inclusive,
1: tem
0: que foi...
1: Tem uma série, né?
0: Um filme que foi lançado recentemente aí, tá na Netflix falando, né, desse desastre que aconteceu e matou muita gente, né?
1: É, bastante, né? Porque era um pozinho verde, né? Azul, sei lá.
0: Altamente tóxico, né?
1: Então esse é um dos assuntos que a gente separou pra falar hoje. Tem mais assuntos aqui, ó. Defesa Civil de Santa Catarina lança página especial para acompanhar impactos do El Niño, porque, né, a gente tá falando aí... E tomara que não chegue.

0: né? Mas se chegar, a gente tem que estar preparado.
1: É.
0: E tem importante. A outra que eu separei é: ocorrências com fogueiras crescem 61% e o Corpo de Bombeiros Militar de Santa Catarina alerta para a chegada das festas juninas.
1: É, a galera gosta de fazer a famosa fogueira de São João,
0: é,
1: né?
0: É legal, é bacana.
1: Mas tem que ter cuidado. Ter
0: cuidado, é.
1: Então, boa.
0: Vamos falar disso aí.
1: Beleza, eu vou trazer aqui também um destaque que está lá no portal RBV, bem legal, que é do aluno de Videira que colocou aprendizado em prática e salvou a vida de uma criança.
0: Meu
1: Você
0: Deus.
1: Viu isso?
0: Meu
1: aluno
0: Deus.
1: Do IFC, né?
0: Tu vê o que que é, né?
1: O que que é o estudo.
0: O que é o estudo e o utilizar, né? Prestar atenção e...
1: Da forma certa. Vamos
0: Isso
1: dar esse
0: é
1: devido destaque aqui. Pesquisa diz que o cheiro de lavanda é o melhor aroma do mundo. Você concorda, Fabiano?
0: Lavanda.
1: Cheirinho de
0: Deixa
1: lavanda. É aquela plantinha lilás.
0: Aquele é o bom ar, né?
1: Parece, é. Geralmente a galera utiliza bom ar.
0: É pra dar uma disfarçada.
1: Tem detergente, tem tudo. Uhum. Mas é uma planta, né?
0: É uma
1: o cheirinho.
0: Planta.
1: Inclusive, aqui na região tem um lavandário, que fica ali em Ervaldo Oeste, se eu não tô enganado, que é um lugar lindo. O pessoal tá indo fazer fotos e tudo mais. É um lugar bem, bem bacana, bem turístico assim também. Vou trazer esse serviço aí também pra nossa audiência, contar onde é que fica o lavandário. Outro destaque pra gente comentar aqui... Grupo Menudo anuncia o retorno aos palcos com um turnê para celebrar 50 anos,
0: Olha,
1: Fabiano Trindade. É da tua
0: não se
1: época?
0: Reprima, não se reprima. Essa música
1: eu
0: deles?
1: Só conheço essa. É.
0: Eu
1: e
0: também, mas
1: nada
0: não,
1: mais.
0: Não lembro. Não...
1: Eu não conheço. Vou trazer a discografia aqui do Menudo para ver quem
0: lembro
1: é que gosta.
0: Lembro do Polegar, eu lembro.
1: Tinha,
0: além do Polegar, tinha um outro grupo também. Ah, não...
1: Tinha o Menudo, o Polegar. O Polegar daí... o Dominó, não era?
0: Dominó. Esse.
1: Dá pra mim.
0: Do Conrado,
1: o seu amor dá pra mim. Esse daí era o Dominó, né?
0: É Dominó, esse aí. Dominó.
1: Teve vários artistas. O Rodrigo Faro fez parte do grupo Dominó.
0: Fez.
1: Era boy band do Brasil na época, né?
0: Sim.
1: Vou falar disso aí também. A gente vai falar no esporte, né? Hoje, Copa do Mundo meio fraca, né? Os jogos meio bosque, assim, meio...
0: Confesso que eu tô meio assim, não tô acompanhando muito.
1: Você não tá acompanhando, eu tô. Mas assim, ó, o jogo que passou hoje à tarde, África do Sul e, ó, já nem me lembro mais qual que foi a outra seleção.
0: A Tcheca?
1: Ah, é a República... Tchequia, agora. O nome é Tchequia.
0: Mudou a Tchequia?
1: Mudou a Tcheca pra Tchequia.
0: Quanto é que deu? A Tchequia ganhou?
1: Eu nem vi o resultado. Eu saí no meio do jogo, que tinha que vir pra rádio, e não olhei mais.
0: Será que a Tchequia ganhou?
1: E tá jogando a Suíça contra a Bósnia. Já fecharam o primeiro tempo aí em 0-0, inclusive. É, já iniciou, eu acredito.
0: Magro, assim. Magro.
1: É, bem magrinho. 0-0, Bósnia. Quase saiu bosta. Bósnia e Suíça. Vou falar também aqui do Neymar, né? Vai ficar fora aí da mais um jogo fora.
0: Eu acho que...
1: Nem viajou.
0: Eu
1: ele
0: acho
1: só
0: que
1: foi
0: ele não vai, não.
1: Assistente técnico, né?
0: Ele tá pensando, vou... Ah, será que eu vou?
1: E se der tempo pra galera que gosta de games aí, vamos falar do GTA 6, que ganha um pôster oficial e abre pré-venda pro dia 25 de junho. Os gamers aí estavam ansiosíssimos por essa data, o GTA, que é um dos jogos mais adquiridos no mundo inteiro, mais jogados no mundo todo.
0: Sim.
1: Tá vindo com a sua nova versão e a gente vai também trazer essa informação pra audiência que tá aí do outro lado. E se você tem algum assunto importante, tá nos ouvindo também aí, 991011828, você manda esse assunto e a gente comenta aqui também. Você pode pautar o nosso programa junto Sim. com a gente, combinado? Vamos falar quem são nossos parceiros?
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1: Muito bem. 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Nossa audiência participa por aqui. Deixa eu mandar um abraço para o Dair, que está mandando mensagem aqui no nosso WhatsApp, e ele diz o seguinte: boa tarde, Cris, estou escutando vocês falarem dos cortadores de grama na beira da rua, né? Eu estava em São Paulo e vi os caras cortando grama, ficava dois homens segurando de pé uma telinha bem fina, tipo uns 10 metros, para não saltar pedras nos carros, enquanto outros homens cortavam a grama. Seria, de repente, uma solução, uma dica, né, que a gente poderia adotar.
0: Mas tu sabe que agora eles estão usando, aqui em Videira mesmo, eu vi um cortador de grama com controle remoto.
1: Não vi?
0: Eu já vi aqui.
1: Sério?
0: Em Videira. E aí, essa máquina, né, ela, um quadrado assim, sei lá quanto ela tem de tamanho, 50 por 50 ou mais, e o cara fica num controle e ela vai cortando assim, né, e faz sozinho o trabalho, o cara só fica no controle. E aí não salta as pedrinhas.
1: É
0: que
1: é uma...
0: tem local que não dá também pra utilizar.
1: Não tem como, né?
0: Tem que usar a roçadeira.
1: A roçadeira mesmo, porque não chega, né?
0: Não chega.
1: Fazer as voltinhas ali.
0: Isso, os acabamentos, né?
1: Os acabamentinhos. Mas obrigada pela contribuição, viu, Odair? Um grande abraço pra você, uma ótima noite de quinta-feira. Já vou falar à noite, porque já estamos no finalzinho da tarde, é inverno.
0: Sim.
1: 5:30 da tarde já tá escurecendo.
0: É, verdade.
1: Mas enquanto escurece lá fora, a gente toca o Sol Loiro do Armandinho aqui, ó, na Rádio V.

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2: A proposta da Agência Nacional de Transportes Terrestres, ANTT, para conceder trechos das BRs 153, 282, 470 e 480 em Santa Catarina, a iniciativa privada abriu uma nova frente de pressão entre entidades empresariais do Oeste. Em audiência pública realizada em Chapecó, a CDL Chapecó e as entidades co-irmãs criticaram o reduzido alcance das obras previstas e defenderam a duplicação integral da BR-282, principal eixo de ligação da região com o litoral e com os corredores de exportação. Os projetos em debate tratam dos lotes 1 e 3 das rodovias federais catarinenses. O lote 1 abrange cerca de 515,6 quilômetros das BRs 153, 282 e 470. O lote 3 inclui aproximadamente 166 quilômetros das BRs 153, 282 e 480. Juntos, somam mais de 680 quilômetros em concessão com prazo previsto de 30 anos. A ANTT informa que o modelo está em fase de audiência pública com contribuição da sociedade para subsidiar a versão final dos estudos, edital e contrato. Para o presidente da CDL Chapecó, Rony Tasca, o projeto apresentado frustrou a expectativa das entidades e, segundo ele, o ponto central da divergência está na diferença entre o custo que será imposto aos usuários e o volume de duplicações previstos no projeto. 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
2: De volta com Acesso Livre na tarde da sua quinta-feira, véspera de sexta, sexta-feira com Jogo do Brasil. A galera tá só por amanhã às 6 horas da tarde, Fabiana.
3: Ai, eu tô
2: Será?
3: Com medo. Ai.
2: Não é só você não, viu? Acho que os jogadores também estão.
3: Que
2: o pessoal
3: fácil.
2: Tá preocupado demais aí com a seleção do Haiti.
3: Que fácil. Quem diria, né?
2: Quem diria, não é mesmo?
3: Pá. Meu Deus. Vamos falar de coisa boa. 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
2: Muito bem. Olha, falando em frio, a nossa audiência aqui, ó, colabora, participa também, mandando o seu recado. Fala aí.
4: Fazem favor, aquele que mandar foto de geada no inverno. Ah. Será cortado do grupo.
3: Me...
4: Vão tomar dentro do Sabino, param de encher o saco.
2: Sabino?
4: Filmaram 48 anos dentro de Concórdia, sempre tem
2: Nossa,
4: inverno,
2: lá de Concórdia.
4: Sempre verão. Os caras, tudo inverno, a mesma putaria. Foto de geada, frio, não sei o que. Todo mundo sabe que tem frio e tem calor.
2: Mas que homem mais nervoso.
4: Levanto 6 horas da manhã para bater foto de geada, depois dorme até meio-dia, as cuequinhas de seda. Mas vão trabalhar, tropa de caco.
2: Tropa de caco.
4: O celular dos outros de figurinha de geada, quem que quer saber? Se tá frio ou não tá?
2: É só abrir o celularzinho ali que tem a informação, né? Mas o nosso amigo acordou com a bunda descoberta,
3: sim,
2: né? Nesse
3: não...
2: frio. Não tava não muito tá de muito acordo. Bem, fala aí.
5: O melhor aroma mesmo é de bergamota no chão.
2: Ah, olha aí, ó. O nosso amigo, aquele lá do Bocó Rapado. Como é que é o nome dele mesmo?
3: Ah, não lembro o nome dele aqui, ó.
2: Ele mandou o nome aqui, a participação esses dias, e a gente acabou esquecendo. Mas falando dos cheiros, né, dos aromas aí, eu trouxe a notícia de que o aroma de lavanda é o melhor que tem,
3: lavanda.
2: Né?
3: Eu não lembro como é que é o cheiro da lavanda.
5: O melhor aroma mesmo é de bergamota no
2: Nossa,
5: chão.
2: É uma delícia. Meu Deus, é a cara do inverno no sul, né?

0: 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Vamos trazendo as informações? Vai com a tua aí, Fabiana, que daí eu vou trazer essa dos aromas aqui, já que o nosso ouvinte participou.
1: É um alerta aqui, ó. No Brasil, uma pessoa sofre queimaduras a cada 32 segundos.
0: Meu Deus!
1: São cerca de 1 milhão de casos por ano, segundo a Sociedade Brasileira de Queimaduras. Desses, 52 são graves, o suficiente para exigir internação hospitalar. E 3 mil brasileiros morrem por ano em decorrência dessas lesões. Junho é o mês em que essa estatística pode ser ainda pior e a explicação tem nome e tradição. Festas juninas. Em Santa Catarina, o Corpo de Bombeiros Militar acompanha o fenômeno em escala local, né? Em 2023, foram 31 ocorrências envolvendo fogueiras atendidas pela corporação. Em 2024, 33. Em 2025, o número saltou para 50, uma alta de 61% em 2 anos. Os dados cobrem aí o ano inteiro, mas a concentração é conhecida. É entre junho e julho que a fogueira deixa de ser exceção e passa a ser rotina nos quintais, sítios e arraiais do estado. É, a pergunta certa antes de acender uma fogueira não é: está longe o suficiente? Mas qual é a altura dela? A norma do Corpo de Bombeiros Militar de Santa Catarina, a Instrução Normativa 24, estabelece o critério de proporção. A fogueira deve estar afastada no mínimo 1,5 vezes a sua própria altura de edificações, vias públicas, fiação elétrica, rede telefônica e qualquer material combustível. Na prática, isso significa que uma fogueira de 2 metros de altura exige 3 metros de raio livre ao redor. Uma de 4 metros, 6 metros. Entendeu ali a proporção?
0: Uhum.
1: Uma de 1,5 metro, que é a mais comum em quintais, pede mais de 2 metros de afastamento. A norma do Corpo de Bombeiros Militar traz 3 orientações que escapam ao senso comum e merecem destaque, justamente por contrariarem práticas naturalizadas. É, tem aqui as 3, né? A primeira, fogueira se acende pelo topo.
0: Não acende embaixo.
1: Não, pelo topo.
0: É porque vai queimar todas debaixo primeiro, daí vai cair
1: exato,
0: o restante.
1: Né? Segundo, jogar
0: meio
1: bombinha
0: que lógico, né?
1: Ou rojão na fogueira é proibido.
0: Ah, também não pode.
1: E em terceiro lugar, deixar areia embaixo antes da madeira também, antes de empilhar aí os troncos, né? Espalhe uma camada de areia no chão onde a fogueira vai ficar. São várias orientações.
0: Vai fazer a festa, vai fazer o arraiá, vai ter fogueira. Todo cuidado é pouco.
1: Essa orientação, do Corpo de Bombeiros, ou de alguma pessoa especializada.
0: Geralmente nesse lugar tem muita gente, muitas crianças. Sim. Então é importante ter todo esse cuidado, né? É se divertir com responsabilidade mesmo.
1: Sim.
0: Tá aí.
1: Então, tá aí a dica, né, pra evitar uma queimadura.
0: Boa, Fabiano. Agora vamos falar aqui desses, já que o nosso ouvinte comentou aqui, que ele disse que o aroma, o melhor aroma que tem é o aroma da bergamota no inverno. Pois é, o cheiro de lavanda. Lavanda é esse...
1: Sim,
0: essa lembrei. Florzinha aqui, Fabiano.
1: É uma lilás, né?
0: É. O cheiro de lavanda foi apontado como o aroma mais agradável do mundo em pesquisas que analisam as preferências olfativas humanas. Estudos conduzidos por instituições como a Universidade de Oxford indicaram que determinadas fragrâncias são apreciadas de forma semelhante por pessoas de diferentes países e culturas. Segundo os pesquisadores, os aromas mais populares costumam estar associados às sensações de conforto, relaxamento, nostalgia e conexão com a natureza. E a lavanda traz isso, né? Essa questão da conexão com a natureza, a gente sabe dos óleos essenciais hoje, que também tem uma fatia grande aí da sociedade, da população que utiliza e que às vezes traz esse cheirinho realmente para relaxar, para tranquilizar, né? Por isso, fragrâncias presentes no cotidiano tendem a

0: despertar respostas positivas de maneira quase universal. E eu vou trazer aqui as 10, né? Os 10 aromas mais bem avaliados globalmente, que no mundo inteiro as pessoas gostam. Você tem algum... Fala algum aqui pra eu ver se tá no, na lista dos 10.
1: Sabe o... Bah! É... A baunilha tem um cheiro, né?
0: Tem.
1: Eu gosto.
0: Muito bem, Fabiano. Você vai ficar sabendo, a baunilha está nessa lista, acredita?
1: Eu gosto.
0: O cheirinho da baunilha está nessa lista.
1: Olha
0: eu
1: aí.
0: Gosto de cheiro de café sendo passado.
1: Café também.
0: Adoro o cheiro de cebola fritando na manteiga. Tudo que vai fritar na manteiga fica cheiroso. A manteiga é cheirosa.
1: Sim.
0: Falando nessa questão culinária, né? Ah, é muito bom. Cheirinho gostoso demais. Mas vou trazer aqui, ó. Em décima colocada, floresta e pinho.
1: Pinho?
0: Pinho. É, ah, acredito que é, o cheiro do mato, né? Molhado,
1: sim.
0: Assim, enfim, como eles relataram aqui. Aí vem aqui do nosso amigo, ó, que participou também e mandou esse áudio aqui.
2: O meu aroma mesmo é de bergamota no chão.
0: Pois é, está em nono lugar. Cheiros cítricos. E eu acredito que o de bergamota entra aqui, porque a gente tá falando de laranja e limão. Outra galera que gosta também, entre os aromas eleitos aí, os melhores do mundo, em oitavo está o chocolate.
1: Olha aí, é bom também.
0: Lembro que quando eu ganhava os ovos de Páscoa, assim, você sentia aquele cheirinho de chocolate, assim, quando abre o ovo de Páscoa, sabe?
1: Sim.
0: Que vem aquele cheirinho, nossa, cheiro de infância aquilo. Outra coisa aqui, por que que parou a trilha?
1: É, acho que... Acabou. Volta.
0: Travou? Volta,
1: travou?
0: Aí, agora veio. Agora veio. Em sétimo lugar, roupa limpa. O aroma, o cheirinho de roupa limpa. Aquele cheirinho de amaciante,
1: amaciante?
0: Gostoso.
1: Ah,
0: que você acabou de limpar ali. E o amaciante pode ser de lavanda, inclusive, né?
1: Pode ser.
0: É, mas é um cheirinho bom. Aquele cheirinho de roupa limpa. Nossa, é uma delícia. Tem gente que gosta de cheiro de grama cortada.
1: Tem.
0: Está em sexto lugar.
1: Cheiro de churrasco tem aí?
0: Poderia, mas não tem.
1: Não tem, mas
0: não
1: é bom,
0: tem.
1: Né?
0: É bom demais. Em quinto lugar está o cheiro da brisa do mar.
1: Uhum.
0: Em quarto lugar, o cheiro de chuva, ou então o cheiro da terra molhada, que a gente sente,
1: sim,
0: muitas vezes. Sabe aquele dia de verão, bem verão, assim, que dá aquela pancada de chuva no final do dia no asfalto quente, assim, que levanta aquela polvadeira ali? Pois é, é esse cheirinho aí, cheiro de chuva. Em terceiro está o café fresco, cheirinho de café passado, na hora,
1: certo,
0: moído.
1: Nossa, é bom.
0: E aí, olha, parou. Só, pasmem. Em segundo lugar está a baunilha, Fabinho.
1: Olha aí!
0: Em segundo lugar está a baunilha, que você disse que gosta.
1: Uhum.
0: E em primeiro, o cheiro de lavanda. Além de agradarem ao olfato, muitos desses aromas estão ligados a experiências afetivas e memórias pessoais. Sua mãe costumava cozinhar, fazer alguma coisa com baunilha?
1: Eu acho que sim.
0: De repente, pudim, bolacha, bolo.
1: Antigamente fazia aquele sorvete em casa.
0: Aham. Uhum. É, então, pode estar ligado aí.
1: Misturar um monte de coisa, pode ser, né?
0: Pode estar ligado a sua memória olfativa. Tá aí, trazendo a informação para você ligado junto com a gente aqui na programação.
1: E não tem dos cheiros ruins, né?
0: Não, do cheiro ruim, não. Mas poderia, né?
1: Poderia.
0: Qual o pior cheiro do mundo?
1: Bah.
0: M.
1: Tem
0: depende,
1: vários.
0: Né? Depende, tem M que não fede.
1: Sim. Ah, de
0: esgoto. Não, sabe que quando chove, que volta aquele cheiro de esgoto? Ah, não, não vamos falar do ruim, não.
1: Não
0: vamos deixar só no bom. Ah, não.

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0: Rádio V, 10 minutos faltando para as 6.
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2: De volta com Acesso Livre na sua noite de quinta-feira já. Eu falei que tá escurecendo cedão,
3: é,
2: né?
3: Agora sim,
2: no
3: né?
2: Friozão aí não tem, não. 5 minutos faltando para as 6. E já estamos aí dando as boas-vindas para a noite de quinta-feira no oferecimento da Rede Uzi Farm. 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
2: No primeiro bloco a gente estava falando sobre a questão dos para-brisas, né? Eu perguntei pro Fabiano onde é que a gente arruma para-brisa e tudo mais, e a galera mandou aqui, e eu ouvi também aqui na propaganda deixa eu achar aqui, ó. Que é dele? Saiu agora aqui, ó. Da lombada.
3: Ah, é verdade.
2: Né? O pessoal que tá junto com a gente aqui também anuncia aqui na Rádio V a lombada Alpeças. Aí um abraço aí pra galera que tá nos ouvindo, inclusive.
3: Fica lá perto da Videplast. Isso.
2: Isso. Quem mandou aqui foi o Fernando, lá de Santa Gema, também o nosso ouvinte de sempre, todos os dias, o André Gomes. Valeu, André, um abraço pra você. 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Olha, na Rádio V, né? É, quem sabe aí um dia desse patrocina o nosso programinha também, né, Fabiano? Bem, de querido, já pensou?
3: Chegue.
2: Tá boa, é só chegar.
3: Olha que é sucesso.
2: Isso aí.
3: Vamos falar do desaparecimento de uma cápsula contendo aí o Césio-137 em uma instituição médica de Rosário, na província argentina de Santa Fé. Colocou autoridades de segurança e órgãos de controle nuclear em estado de alerta. O caso levou à abertura de uma investigação nacional devido ao potencial risco associado ao material radioativo, o mesmo elemento envolvido no grave acidente ocorrido em Goiânia em 1987.
2: Goiânia, eu falei Minas, né? Errei, então me retratando aqui.
3: Perdão. A ocorrência foi comunicada à Autoridade Regulatória Nuclear na última terça-feira e, conforme as informações repassadas ao órgão, a fonte radioativa estava armazenada em uma unidade localizada na rua Rioja, região central da cidade.
2: É, não sabemos direito onde que é.
3: É, é lá.
2: Segundo, é indo lá virando à direita.
3: Segundo, então, a Autoridade Regulatória Nuclear, ARN, a cápsula era utilizada para calibrar equipamentos empregados na medicina nuclear. O material permanecia acondicionado em um recipiente blindado com chumbo, desenvolvido justamente para impedir a dispersão de radiação e garantir a segurança durante o armazenamento. Em comunicado oficial, a agência explicou que a cápsula abriga um gel composto por Césio-137 dentro de um recipiente plástico transparente. Embora o órgão considere o risco radiológico reduzido, orientou que qualquer pessoa que encontre o objeto evite contato direto e não tente manuseá-lo sob nenhuma circunstância. A ausência do material foi constatada quando profissionais do instituto precisaram utilizar a fonte radioativa para realizar a calibração de um equipamento médico.
2: E não encontraram.
3: É. E ao verificarem o local onde a cápsula deveria estar guardada,
2: não estava mais.
3: Os técnicos perceberam que ela não estava mais na instalação.
2: Mas se só eles tinham acesso lá, de alguma forma eles devem ter esse contato.

0: controle, né?
1: É, e após receber a notificação, a ARN colocou em ação o sistema de intervenção em emergências radiológicas e informou o caso à Agência Federal de Emergências, além da Divisão de Risco Radiológico e Nuclear da Polícia Federal Argentina.
0: Tá aí.
1: Ah,
0: complicado, hein? Alguém... Agora tem que encontrar isso aí. Pensa. Eu já pensou se tá escondido atrás de alguma coisa que eles guardaram, não lembro onde? E aí movimenta céus e terra pra encontrar. Que Mas enfim, a história do Césio 137 que aconteceu lá em 1987 foi retratada aí na minissérie de ficção que tá dividida em 5 episódios e tá lançada lá na Netflix, né? A produção acompanha aí o desespero e a corrida contra o tempo de médicos e físicos para conter a contaminação e salvar muitas vidas, alcançando o topo das listas dos mais assistidos, inclusive, em diversos países. É. Tá lá, é Emergência Radioativa, tá na Netflix, tá? 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E agora eu quero trazer a história desse rapaz aqui de Videira, que tá lá no portal RBV, a história dele, que teve um ato de coragem aí, preparo e também solidariedade, né? Marcou a rotina aí de um estudante do Instituto Federal Catarinense, o Campus Videira. Na última segunda-feira, o Luiz Henrique dos Santos, que é acadêmico aí da terceira fase do curso técnico em segurança do trabalho, utilizou os conhecimentos adquiridos em sala de aula para salvar a vida de uma criança de apenas 3 anos que sofreu uma parada cardiorrespiratória. Bah. Que desespero, hein?
1: Alô.
0: Essa ocorrência aconteceu quando o pai da criança trafegava de caminhão e percebeu que o filho estava desfalecendo. Em busca de ajuda urgente, ele parou no primeiro estabelecimento próximo à rodovia, local onde o Luiz Henrique, inclusive, trabalha. E aí, inicialmente, a suspeita era que a criança estivesse engasgada, né? Mas, a hora que ele assumiu o atendimento ali, ele percebeu, né? E realizou a avaliação da situação e constatou a ausência dos sinais vitais já da criança. E aí, com muita rapidez, com calma também, que precisa ter nesses momentos,
1: Sim.
0: né? Técnica também, o Luiz começou imediatamente as manobras de RCP, né? A reanimação cardiopulmonar. Um procedimento que ele aprendeu durante as aulas da disciplina de primeiros socorros do curso técnico aí, né, de segurança do trabalho. A ação foi decisiva para restabelecer os sinais vitais da criança antes da chegada do atendimento especializado, proporcionando alívio também e esperança aos familiares. Depois do que aconteceu, o Luiz compartilhou a experiência com os professores e colegas no IFC, destacando a importância dos conhecimentos adquiridos durante a formação. Eu acho que essa questão aqui de primeiros socorros, todo mundo deveria saber,
1: sim,
0: né?
1: Sim, sim, para ter uma noção do que fazer, né?
0: É, o aluno também agradeceu ao professor Jacob Michels, responsável pela disciplina, né, de primeiros socorros aí. E o episódio reforça a importância, né, do ensino dos primeiros socorros e demonstra como o conhecimento adquirido também na sala de aula fez a diferença aí para ajudar a criança. Parabéns, então, para o Luiz Henrique pela expertise, pela calma, pela tranquilidade de lidar com a situação aí.
1: Mas quando é criança, né?
0: É,
1: meu Deus,
0: bem mais complicado, né?
1: Eu, se for num lugar, né, que tem uma criança chorando, já me dá um desespero.
0: Agora diz que agonia. Se a criança tá chorando, Deus, você tem que ficar gritando, Jéssica! Jéssica, você viu isso?
1: Não tô sabendo.
0: Tá rolando alguns vídeos na internet aí de pais que estão postando que quando a criança tá tendo aquele momento de choro, né, desesperado ali, se gritar o nome de Jéssica, a criança para de chorar. E tem vários vídeos que comprovam isso. Mas aí eu vi uma psicopedagoga explicando, ou era alguém da neurologia, não sei quem é que foi, mas enfim, eu vi ela explicando que no momento em que a pessoa chama por Jéssica, muda o pensamento no cérebro da criança, que ela vai pro lobo frontal, e aí ela muda, tipo, pra curiosidade, esperando, ué, mas quem é Jéssica? E aí ela esquece de chorar, entendeu? É isso que acontece no cérebro da criança.
1: Certo.
0: Segundo o que eu vi essa mulher explicando. Você já fez aí com seu filho o lance do Jéssica? Mas tá aí, são informações pra você aqui na programação da Rádio V, trazendo sucesso do Ed Sheeran por aqui, com Shape of You, e daqui a pouquinho tem informação do esporte. Continue ligado.

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12: O acesso livre pra você no ar, que tá ouvindo a gente no seu carro agora, tá no trânsito, indo pra casa, nessa quinta-feira gelada, pensando o que, que vai fazer. A primeira coisa que vai fazer é a hora que chega em casa, tomar aquele banhão, arrumar aquela sopinha gostosa, né, Fabiano, que eu acho que combina. Então, ó, quero te dizer que você que tá aí no trânsito, fez aquele checklist mental aí, tem tudo em casa ou precisa passar no supermercado, hein? Conta pra gente. 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
1: Muito bem, tá aí. Pra você ligado junto com a gente, é hora de falar de esportes, então chama a galera do Doca.
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1: É isso, chegou a hora de falar de esporte. Tivemos jogos aí da Copa do Mundo hoje, né? Já pela segunda fase, pela segunda rodada da fase de grupos, né, Fabiano? E o jogo que tava rolando aí pouco antes de começar o programa era a Suíça e a Bósnia. Quando nós comentamos do jogo, tava 0-0 e encerrou a partida em 3-1 para a Suíça. Venceram.
0: 3-1. 3-1. Atualizei pra ver.
1: Atualizando, deixa eu ver aqui. Fizeram mais um ainda?
0: Eu
1: será?
0: Acho que sim ou não.
1: Barbaridade, mas daí... Deixa eu atualizar aqui porque 4 tá...
0: 4-1.
1: 4-1.
0: 4-1.
1: Então tá aí, 4-1 pra Suíça.
0: É. Em cima da Bósnia.
1: Exato.
0: Encerrado, né?
1: Esse já encerrou. Tem mais jogos à noite, né? Vou trazer já aqui a lista.
0: Deixa eu falar do menino Ney. Neymar não viajará para a Filadélfia junto com o restante da delegação da seleção brasileira para o jogo contra o Haiti nesta sexta-feira. O camisa 10 seguirá em processo de recuperação em Nova Jersey e não entrará em campo na segunda partida do Brasil no grupo C da Copa do Mundo. Neymar tenta otimizar a fase final do seu processo de recuperação. E ele tem trabalhado em dois períodos, além dos treinos em campo, faz exercícios na academia na parte da tarde, acompanhado aí dos preparadores físicos. Então o Neymar não viajou aí e a comissão técnica é cautelosa e não quer queimar etapas para que Neymar tenha a melhor recuperação possível. Por isso, ele ainda é dúvida para o jogo contra a Escócia na próxima quarta e a tendência é que só seja utilizado na segunda fase da Copa do Mundo se o Brasil se classificar.
1: Tá aí. Na informação aqui então, a segunda rodada da fase de grupos começou hoje, né? República Tchequia, 1-1 com a África do Sul. Tivemos então a Suíça goleando de 4-1 a Bósnia e o pré-jogo já tá rolando aí do Canadá e do Catar. Tá, logo mais às 19 horas. E mais tarde, ainda às 22 horas, tem o México e a Coreia do Sul também pelo grupo A e o Canadá e o Catar pelo grupo B. Amanhã teremos o grupo C, que é o Brasil, né? A Escócia enfrenta o Marrocos amanhã às 19 horas e o Brasil, então, enfrenta o Haiti aí às 21h30. Também amanhã... Tem Estados Unidos, né? O grupo D. Estados Unidos e Austrália jogam às 16 horas. A Turquia e o Paraguai se enfrentam à meia-noite de sábado, né? Já será sábado, dia 20. Mas é a Turquia e o Paraguai. Eu não tô... esse jogo que tá acontecendo na madrugada, eu acho que deve ser um outro estado, né? Lá.
0: Pode ser que seja... Igual aqui, né? Horário... Quando tinha horário de verão.
1: É um pouco diferente aí os horários lá dos Estados Unidos. Seguindo aqui também, trazendo informação, você viu isso a respeito do terremoto que aconteceu em comemoração aos gols de Haaland na Copa do Mundo? Isso gerou tremor de terra lá na Noruega, Fabiano.
0: Ô, louco!
1: Você acredita nisso?
0: Tu é doido.
1: Depois de 28 anos aí, a Noruega voltou a disputar uma partida de Copa do Mundo e venceu o Iraque por 4-1 na última terça-feira, dia 16. E a empolgação dos torcedores aí foi tão grande que os dois gols marcados por Haaland provocaram um mini terremoto, entre aspas, aí no país. O Instituto de Sismologia... registrou tremores de terra na cidade costeira de Bergen durante as comemorações.
0: Eita, tudo.
1: Os caras foram de tremer a terra, hein? Deus. Ele marcou os dois primeiros gols no confronto disputado em Boston, ainda no primeiro tempo.

0: e o atacante abriu o placar aos 29 minutos e voltou a balançar as redes aos 43 minutos. Tá aí, então, gerando tremor de terra Noruega, hein?
1: Que doideira.
0: Mini, né?
1: Sim. Finalizada a primeira rodada da Copa do Mundo, Lionel Messi lidera a lista de melhores jogadores ofensivos do torneio até o momento. Ele está em primeiro lugar no ranking oficial divulgado pela FIFA nesta quinta-feira, baseado em dados sobre o desempenho de todos os atletas da competição. O Brasil tem um representante no top 10 do ranking ofensivo, o atacante Vinícius Júnior, que ficou em nono lugar na lista. Além de Messi, completam aí o topo o atacante da Nova Zelândia, né? E também o Mbappé da França. O da Nova Zelândia aqui. Como é que é o nome dele aqui?
0: Eu não ele conheço. Já?
1: Ele já?
0: Ele já. Ele já?
1: Ele já juste?
0: Ele já juste.
1: Sei lá como é que pronuncia isso aqui.
0: Mas enfim, tá aí então. Mas tem mais alguma coisa de esporte?
1: Era isso aí,
0: acho,
1: né?
0: Acho que é isso, né? 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
2: 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Ah, e olha só, deixa eu trazer esse sonzinho aqui, ó, traz, Fabiano. Traz. Lembra dessa?

Que, pois é, o Grupo Menudo anunciou o retorno aos palcos com a turnê para celebrar os 50 anos. Os fãs do Menudo já podem comemorar, viu? Após mais de 15 anos longe dos palcos, o grupo anunciou o seu retorno com uma turnê especial para celebrar os 50 anos.

0: anos da trajetória. Batizados de Menudo 50, a série de apresentações começa já no dia 10 de outubro e vai passar por diversas cidades dos Estados Unidos, incluindo Hesmond, Hollywood e Nova York. O roteiro também prevê shows no México e em Porto Rico. Eles são de Porto Rico, né? É, o país onde a banda foi criada, exatamente. Idealizado em 1976 e oficialmente lançado em 77 pelo produtor Edgardo Dias, o Menudo se tornou um dos maiores fenômenos da música latina e uma das boy bands mais populares da história, acumulando sucessos e revelando artistas ao longo das décadas. Nas redes sociais, os integrantes demonstraram emoção ao anunciar a reunião. A turnê promete revisitar, né, os maiores sucessos da carreira do Menudo e celebrar o legado de uma banda que marcou gerações de fãs ao redor do mundo. O Rick Martin fazia parte do Menudo, não fazia?
1: Eu acho que sim.
0: Ele fazia também. É, essa daí foi o grande clássico que chegou no Brasil, né? Mas tem outras músicas aí dos Menudos, por exemplo, essa aqui. Deixa eu ver se vai rodar aqui. Tudo vai bem. Pra quem gosta... Eu gostava na época, conhece, sim, né? Era fãzaço, sabia aí o disco de cabo a rabo. Aí então, estão de volta os Menudos. Deu boa? Encerramos hoje?
1: Chegou.
0: Fechou o pastel então, gente. O Acesso Livre volta amanhã a partir das 17 horas. Eu, Cris Menegasso, às 8 da manhã estarei por aqui no Plugado. Fabiano Trindade, nos encontramos às 17 horas.
1: Isso aí.
0: Combinado, então.
1: Um abraço e boa noite.
0: Uma ótima noite pra todo mundo. Se cubram que tá muito frio. Beijo, tchau.
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5: Um ato de coragem, preparo e solidariedade marcou a rotina de um estudante do Instituto Federal Catarinense IFC Campus Videira. Na última segunda-feira, Luiz Henrique dos Santos, acadêmico da terceira fase do curso técnico em segurança do trabalho, utilizou os conhecimentos adquiridos em sala de aula para salvar a vida de uma criança de apenas 3 anos que sofreu uma parada cardiorrespiratória. A ocorrência aconteceu quando o pai da criança trafegava de caminhão e percebeu que o filho havia desfalecido. Em busca de ajuda urgente, ele parou no primeiro estabelecimento próximo à rodovia, local onde Luiz Henrique trabalha. Inicialmente, a suspeita era de que a criança estivesse engasgada. No entanto, ao assumir o atendimento, o estudante realizou a avaliação da situação e constatou a ausência de sinais vitais. Com rapidez, calma e técnica, Luiz iniciou imediatamente as manobras de reanimação cardiopulmonar, procedimento aprendido durante as aulas da disciplina de primeiros socorros do curso técnico. A ação foi decisiva para estabelecer os sinais vitais da criança antes da chegada do atendimento especializado, proporcionando alívio e esperança aos familiares. Após o ocorrido, Luiz compartilhou a experiência com professores e colegas do IFC, destacando a importância dos conhecimentos adquiridos durante a formação. O aluno também agradeceu ao professor Jacob Michels, responsável pela disciplina de primeiros socorros, pelos ensinamentos que lhe deram confiança para agir em um momento tão delicado. 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

0: bem, senhoras e senhores? Uma ótima noite para você ligado em 102.9. Começa agora o Retrô aqui na Rádio V. Chegou a hora de você recordar, matar a saudade e curtir músicas que marcaram aí a década de 80, 90, o início dos anos 2000. Eu sou o Daniel Santos e vou junto contigo por aqui até 7h30, no oferecimento de WL Veículos e Panificadora Novidades. Bora começar por aqui com um clássico de Gigi D'Agostino, abrindo com L'Amour Toujours. É a primeira aqui na Rádio V.
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0: Rádio V, esse é o som do Barão Vermelho por aqui, pro dia nascer feliz. Antes rolou por aqui Gigi D'Agostino com L'Amour Toujours, abrindo o retrô de hoje aqui na V.
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0: Tempo bom em Videira, temperatura marcando 12 graus.
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Rádio V, Capital Inicial, Fátima, tocando por aqui na programação da Rádio V. Antes, o Surto, com a música O Veneno, também tocando pra você aqui no Retrô. Tem muito mais ainda no início da noite desta quinta-feira. Continua com a Rádio V, continua em todo lugar.

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0: Rádio V, Lobão com Rádio Blá tocando por aqui lá de 1987 para você recordar. Teve ainda Bee Gees e Kid Abelha tocando para você aqui no Retro, que volta já com as últimas aqui na V.
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Muito bem, chegou a hora de nós chegar com as últimas por aqui do Retrô, agradecendo a WL Veículos, Panificadora Novidades e a você, ouvinte, pela sua companhia na noite desta quinta-feira. Eu vou deixando as últimas, na sequência vem aí o Válvula Rock e amanhã eu tô de volta por aqui na programação da Rádio Veio com muito mais. Grande abraço, fica um som do Nath Roots, Alan Jackson e ainda Zé Ramalho tocando aqui na Rádio Veio. Até mais, tchau, tchau!

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2: A Polícia Federal apreendeu cerca de $50 mil em dinheiro vivo, o equivalente a aproximadamente R$250 mil e €33 mil, quase R$200 mil, em um endereço ligado ao senador Jacques Wagner, do PT da Bahia, em Brasília. O dinheiro foi encontrado durante o cumprimento de mandados de busca e apreensão na manhã desta quinta-feira, no âmbito da Operação Compliance Zero. Os policiais aprofundam a apuração sobre as relações entre o líder do governo Lula no Senado e o Banco Master. A investigação apura se o dinheiro apreendido e outras vantagens estão conectados a um esquema de fraudes financeiras. O foco principal da PF são os repasses de R$11 milhões do Master para a empresa de consultoria de Bonilha, nora do parlamentar petista. A corporação afirma que empresas intermediárias transferiram parte desses valores e também mira essas firmas. Além de dólares e euros apreendidos, os investigadores mapeiam outros benefícios suspeitos recebidos por Jacques Wagner. A suspeita de que o senador utilizava com frequência aeronaves do ex-banqueiro Daniel Vorcaro. O parlamentar também teria recebido um apartamento de luxo avaliado em R$2,5 milhões em Salvador. A PF relata que a relação entre o petista e o banco começou no período em que ele foi governador da Bahia. 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
5: Boa noite pra você ligado na V. Bora pra mais um bloco do Válvula agora com Avril Lavigne.

0: Rádio V, fechando a primeira sequência de hoje com Third Eye Blind e Jumper. Você também curtiu a versão acústica de Charlie Brown Jr. com O Preço. A gente vai pro break, mais o Válvula Rock volta já. 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

0: The Killers fechando mais uma sequência agora com When You Were Young. Você também curtiu White Stripes e Raimundos com A Mais Pedida. E muito obrigado pela sintonia e um abraço pra você colado na 102,9.
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2: Boa noite pra você ligado na V. Bora pra mais um bloco do Válvula agora com Avril Lavigne.
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0: Esse é o Válvula Rock, até às 9, com o melhor do rock das últimas décadas, com Blink-182 e What's My Age Again. Você também curtiu The Offspring e CPM22, com Entre o Céu e o Inferno.
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0: Esse é o Válvula Rock te levando lá pra Manchester no ano de 94 com Oasis e Supersonic. Você também curtiu The Smashing Pumpkins já lá nos Estados Unidos com 1979. A gente vai pro break e no próximo bloco tem uma sonzeira do Nirvana pra abrir a sequência.
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0: Rádio V, Rage Against Machine, fechando mais um bloco com essa pedrada, Killing in the Name. A gente vai pro break e no próximo bloco chega a última sequência.
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4: Santa Catarina segue consolidando sua posição como uma das economias mais fortes do Brasil. Dados divulgados no Boletim de Indicadores Econômico-Fiscais da Secretaria de Estado do Planejamento, CEPLAN, mostram que o estado registrou crescimento de 2,9% no Produto Interno Bruto PIB no acumulado dos 12 meses encerrados em março de 2026. O resultado supera a média nacional, que ficou em 2%. No mesmo período. O desempenho positivo ocorre mesmo diante de um cenário de desaceleração econômica no Brasil e no mercado internacional. A diversificação da economia catarinense, aliada à força do mercado de trabalho e à competitividade de setores estratégicos, tem garantido resultados acima da média do país. O principal destaque da economia catarinense continua sendo o setor de serviços, que apresentou expansão de 4,1%. Nos últimos 12 meses. Entre os segmentos com melhor desempenho estão os serviços técnicos e profissionais, com crescimento de 9,6%, seguidos pela administração pública, que avançou 8,3%, e pelos serviços de informação, com alta de 5,3%. Para mais informações, acesse o portal rbv.com.br.
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0: Muito bem, chegamos às últimas do Válvula Rock. Eu vou ficando por aqui. Volto amanhã às 8 horas da manhã no Plugado. Fique agora com as últimas. Valeu, galera!

0: está no ar a Voz do Brasil. As notícias do governo federal que movimentaram o país no dia de hoje.
1: Olá, boa noite.
2: Boa noite para você que nos acompanha em todo o país.
1: Quinta-feira, 18 de junho de 2026.
2: Vamos ao destaque do dia, saúde em casa.
1: Governo do Brasil lança programa de atenção domiciliar à pessoa idosa, o PAD Brasil.
2: Equipes vão atuar junto com os profissionais de saúde da família para atender em casa os idosos e diminuir a necessidade de hospitalizações.
1: E mais 21 cidades pequenas vão receber o programa Melhor em Casa, que leva atendimento contínuo do SUS no domicílio. Pablo Mundim.
3: O atendimento é destinado principalmente a pacientes que receberam alta hospitalar, mas ainda precisam de acompanhamento intensivo para recuperar movimentos, autonomia e independência.
2: E ainda, direitos de crianças e adolescentes.
1: Combate ao trabalho infantil teve mais de 10 ações de fiscalização em 2025 e retirou mais de 4.300 crianças de condições laborais inapropriadas.
2: Por outro lado, o trabalho legal para jovens aprendizes cresceu e chegou a 726 mil contratos ativos.
1: E nós vamos falar também de combate às casas ilegais de apostas.
2: Operação Conto da Sorte mira em esquema de bets irregulares e pode ter movimentado 50 bilhões.